0: Marília Tavares, casado solteiro. Olha só que paradoxo. Beijão aqui pra Juliana Souto, ouvindo a gente em Guarulhos, São Paulo. Rafael Teixeira tá com a gente no Goiás, embora Aparecida de Goiânia. Obrigado, turma. Na sequência, tem muito mais.
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3: 9:10.
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4: Nove e treze.
0: Continua o nosso clima por aqui, a nossa atmosfera, o nosso som, a nossa vibe para você aproveitar o melhor desse feriado, o melhor dessa segunda-feira aqui com a gente, nesse encontro. E você pode participar também pedindo aí o seu som no pedidomusical.com.br, tá?
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0: Agora tem o espanhol Alejandro Sanz.

cheia por aqui. Rapaz, tá vendo só? É uma baita playlist com tudo que tem no Brasil e no mundo aqui, ó. Tudo que tá bombando. E viva essa diversidade musical, né? Se é lançamento, se é novidade, passa por aqui primeiro, tá?

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2: 9:24.
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8: Aquele político velho de guerra estava sendo julgado por corrupção. Enquanto transcorria o julgamento, ele aguardava em sua casa, bem nervoso. De repente, toca o telefone e o advogado encarregado de sua defesa diz, sem esconder a euforia:
9: Doutor, a justiça foi feita. Vamos apelar! Vamos apelar!
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0: que é juízo, né? Felipe Araújo dando recado por aqui no Vibe Total. Bora! pedidomusical.com.br. Eu volto já com muito mais por aqui, tá?
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4: 9:40.
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4: 9:43.
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0: Seu feriado aqui no volume máximo pra curtir com a gente, pra você descansar, pra você, ó, sintonizar.
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0: E aproveitar, simbora. Charlie XX.

sem ciúme a ele, o cantor e compositor goiano Murilo Huff, fechando bem o nosso encontro aqui desse feriado. Tô indo nessa, turma, aproveita bem aí a sua segunda-feira, seu feriadinho gostoso, tá bom? Fique na paz, que o Papai do Céu abençoe, e claro que amanhã tem mais. Amanhã vai ser aquela terça com cara de segunda, né? Essa semaninha vai passar rápido. Beijo, hein? Abraço.

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2: 9:59.
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Espero vocês em Júnior Pinheiro Voz, ou então você acessa o nosso site pedidomusical.com.br. Manda seu alô que eu vou te atender com muito carinho, tá bom? Vamos começando então a nossa semana. James Taylor, Fiery and Rainy. Aumenta aí.

0: essa música lindíssima, Elton John, I Want Love, aqui no nosso Songs of Love para todo o Brasil. E você curtiu? Continue com a gente, mandando aquele alôzão bem especial, hein? A gente vai dar um break aqui agora, rapidinho, tá bom? Daqui a pouquinho eu volto com muito mais músicas, com muito mais sucesso e, claro, você vem participar comigo, hein? Tô esperando você por aqui. Acessa lá, pedidomusical.com.br, hein? Manda seu alô.
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2: 10:27.
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1: 10:31.
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5: 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Olá, voltamos. Esse é o nosso Songs of Love para todo o Brasil. Você, como é que você está por aí? Tudo bem? Aumenta o volume, vem comigo, que tem muita música, tem muito sucesso para rolar por aqui. Yeah, baby, vem.

0: uma música mais linda que a outra aqui na nossa programação em Dire Straits. E você curtiu? Antes nós ouvimos aí o som de Bryan Adams, tivemos por aqui também Yesterday, Portishead. Continue mandando aquele alô. Tô esperando você por aqui. Me segue lá no Instagram, @JuniorPinheiroVoz. Também no meu canal no YouTube. A gente volta já já.
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4: 10:54.
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6: 10h56.
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6: Olá, voltamos aqui no nosso Songs of Love. Agora tem Jennifer Lopez, On My Way.
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0: Demais, hein? Taylor Swift Lover aqui no nosso Songs of Love. Você curtiu? Valeu, hein? Continue com a gente mandando aquela ilusão. A gente vai fazer o seguinte agora, vamos dar uma paradinha bem rápida, tá bom? Daqui a pouco tem muito mais sucesso, muito mais música pra gente deixar a nossa segunda-feira bem gostosa. E como é bom demais estar aqui com vocês, hein? Fico felizão mesmo de estar aqui, hein? Trazendo os grandes hits, os grandes sucessos. E claro, convidando você para participar e mandar aquele alusão bem especial.
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2: 11:17.
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8: O que é um pontinho rosa no congelador? Ah, é um gelo fantasiado de pantera cor-de-rosa ou Penélope charmosa.
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2: 11:21.
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15: Olá, voltamos. Whitney Houston.

0: demais em Old Dominion, One Man Band, aqui na programação mais gostosa do seu rádio. Esse é o nosso Songs of Love. Bom, a gente vai fazer o seguinte, vamos dar uma paradinha, daqui a pouquinho a gente volta com muito mais hit e muito mais sucesso aqui na nossa rádio. Eu espero você por aqui, combinado? Não sai daí não, que a gente volta já já com muito mais.
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2: 11:40.
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2: 11:43.
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10: Voltamos. Crazy aqui no Songs of Love. Yeah.
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0: esse é o nosso Song of Love para todo o Brasil, hein? Bom demais. E você curtiu? Valeu. Obrigado pelo seu carinho, obrigado pela sua audiência. Voltamos amanhã com muito mais.
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4: 11:56.
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4: Meia-noite.

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2: 00:14. 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
2: 00:32.
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2: 12:54.
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3: Meia-noite 57.
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10: Oi pra você, olá, olá, terça-feira, está no ar mais uma edição do nosso Viagem Musical. A partir de agora nós levamos até você a terça-feira de sucessos, de atrações, de companhia. A nossa edição é a trilha sonora que tem música para cantar junto, para recordar, para viajar no tempo e deixar esse momento um pouquinho mais especial, né? Aumenta o som e vem com a gente nessa terça-feira, 13 de outubro, para você que teve um feriado prolongado, para você que teve aí dias de descanso, pode aproveitar o feriado de ontem, hoje tá voltando a sua atividade, então aproveita que a semana é mais curta. Aproveita a nossa sintonia, a nossa companhia e vem com a gente. Me chamo Márcia Santolin e levo até você uma hora de programação. Roberta Miranda vem com os reis, né? Rei dos reis, aqui na programação, começando a terça.

0: E um bloco especial fez parte aqui da nossa primeira sequência de hoje. Lion Hit cantou pra gente, Zeca Pagodinho, Gigi de mim e Michael Sembello aqui também na programação. São quatro sucessos que hoje incorporaram uma programação muito especial nessa super terça-feira. Assim começamos essa viagem, ainda tem muita música boa pela frente, fica com a gente.
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2: 1:18. 98,7. 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

0: 1:21.
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2: Estamos de volta com Viagem Musical. A nossa música continua trazendo diferentes estilos, épocas e muitas histórias. É só deixar a música tocar e aproveitar cada momento. Seguimos juntos agora com Demônios da Garoa, Naquela Mesa.

0: Pra fechar, gente, teve bloco, teve som, a segunda de hoje, Sandy Júnior. Era uma vez, participação de Toquinho. James Blunt e Durval e Davi também foram as vozes que fecharam aqui o segundo bloco da programação. E ainda tem mais música esperando por você, daqui a pouco a gente continua.
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2: 1:38.
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2: 1:41. 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
8: Estamos com você, é o nosso Viagem Musical. Chegamos ao último bloco dessa terça e vamos fechar esse momento com uma sequência especial para acompanhar você até o final. Então vem comigo, Christian. Don't Say Goodbye. Aqui a última sequência começa legal para você.

0: David Mecklan. Teve também Banda Cheiro de Amor, Abre Coração e Amado Batista, Meu Ex-Amor. Que pegada legal, hein? Que programação da hora. Fechamos aqui. Obrigada pela sua companhia. Amanhã esperamos você com aquela trilha sonora especial. Até a próxima.
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2: 1:57, 98,7. 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
2: 1:58.

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2: 2:16.
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3: Duas e 19.

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2: 2:36.
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2: 2:38.

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2: 12:55.
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2: 12:57.
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7: 3 e 5.
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7: 3:08.
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7: 3:08.
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7: 3:11.
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7: 3:11.
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5: 3:13.
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5: 3:14.
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0: 3:17.
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0: 3:17.
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0: 3:21.
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0: 3:21.
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0: 3:23.
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0: 3:24.
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0: 3:26.
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0: 3:27.
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0: 3:27.
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3: 3:30.
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3: 3:30.
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3: 3:32.
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3: 3:33.
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18: 3:35.
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18: 3:35.
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4: 3:37.
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4: 3:37.
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4: 3:40.
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4: 3:40.
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2: 3:42.
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2: 3:43.
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2: 3:45.
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2: 3:45.
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2: 3:47.
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2: 3:48.
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2: Três e cinquenta.
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2: 3:50.
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25: 3:53.
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25: 3:53.
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33: 3:55.
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25: 3:55.
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6: 3:58.
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6: 3:58.
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9: 4 e 1. 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
9: 4 e 1.
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17: Quatro e quatro.

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1: 4:05.
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3: 4 e 7.
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3: 4 e 7.
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3: 4 e 9.
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3: Libertas FM e a hora certa. 4 e 9.
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1: 4 e 11.
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2: 4:12.
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2: 4:14.
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2: 4:14.
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3: 4:16.
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3: 4:17. 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
14: 4:21.
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14: 4:22.
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14: 4:24.
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14: 4:24.
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26: 4:27.
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26: 4:27.
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26: 4:30.
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26: 4:30.
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7: Quatro e 32.
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7: 4:32.
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26: 4:35.
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26: 4:37.
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26: 4:38.
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26: 4h40.
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5: Chegamos para mais um programa Sertão Caboclo. É o melhor da música sertaneja raiz. É o melhor da viola aqui no seu rádio. Muito obrigado, minha gente. Muito obrigado, meu povo. Hoje é a semana começando de fato. 13 de outubro de 2026. É terça-feira. Segundona ontem, feriado, né? Hoje tá todo mundo com a cabeça inchada. Todo mundo daquele jeito, preguicinha. Ainda não pegou no tranco. Mas vamos lá, que o programa chegou para animar essa terça-feira, para te contagiar e te levar pelo caminho da música sertaneja raiz, pelo modão de viola que vai te inspirar para uma nova semana. Muito obrigado pela audiência de todo mundo que está aqui junto com a gente na cidade, no campo, nas estradas, nas rodovias, de qualquer parte, o nosso carinho, o nosso convite. Vem! Vem que o modão é top, a paixão é caipira e o sentimento é sertanejo. Simão e Sabino para começar, o doutor e a empregada.

0: Milagre de Amor tá aí, mais um Modão Bonito com Dudu Cairalvan. Teve Rui Mauriti, Serafim, seus filhos, Ronaldo, Viola e João Carvalho, Volta Pra Casa. O Doutor e a Empregada, Simão e Sabino, aqui na programação do nosso Sertão Caboclo. A gente volta daqui a pouquinho, já tem Tunico e Tinoco.
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3: 4:54.
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7: Quatro e 57.
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11: O modão raiz que a gente adora. A paixão pela música sertaneja é evidente aqui no programa Sertão Caboclo. E eu te convido para curtir, para participar junto com a gente. Como é que eu faço, Kleber, para participar? Manda para cá sua mensagem. Manda para cá o seu alô através do pedidomusical.com.br. Acessa aí pedidomusical.com.br e participe junto com a gente. Alô, Francis Lei, grande abraço. Luiz Inete tá curtindo junto com a gente também, a Soninha. Quem mais? A Ivelane tá curtindo o nosso programa, acompanhando com a gente nessa terça-feira. Um abraço para você, para toda a família e para todo o pessoal. Muito obrigado pela companhia de sempre. Tá vendo? Tá todo mundo participando. Falta só você. Manda para cá seu alô para as próximas edições do Sertão Caboclo. É pedidomusical.com.br. Vamos de música boa? Essa daqui é uma pedrada no coração da gente. Filho Pródigo, Tunico e Tinoco.

0: Fiel Parceria Goiânia e Paranaense. Teve Peão Carreira e Zé Paulo, Pergunte a Ela. Dino Frank Moraí, Canto da Madrugada. E Filho Pródigo, Tonico e Tinoco. Aqui nas emoções do nosso Sertão Caboclo. A gente volta daqui a pouquinho. E já já tem mais Modão Raiz.
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4: 5:11.
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5: 5:13.
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7: A viola chora, a viola canta, a viola chama. Vem pro Sertão Caboclo. Já estamos de volta abrindo por aqui mais um bloco do nosso programão de moda raiz. Eu quero muito, muito mesmo que você fique com a gente até o finalzinho do programa, porque tem muita coisa legal pra acontecer. Tem muita moda bonita pra gente curtir, viu? Começa daqui. Milionários é Rico, Canção de um Amor Distante.

0: Tristeza do Jeca, mais um modão bonito aqui nas emoções do Sertão Caboclo com Serjão Reis. Teve trio Parada Dura, Espinho da Cama, Breno Reis e Marco Viola, Flor de Cuiabá e Canção de um Amor Distante, Milionários é Rico, na nossa terça-feira de comecinho de semana, aqui com as emoções do Sertão Caboclo. Daqui a pouquinho tem Mensageiro e Mexicano.
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4: 5:28.
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3: 5:30.
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4: Firma no golpe que a paixão é sertaneja, modão é caipira, mas caipira com excelência, caipira com C maiúsculo. Muito obrigado a todo mundo que está participando com a gente, pedidomusical.com.br. Alô, Divanei, aquele abraço especial para você e para todo mundo aí. Um abraço bem carinhoso também lá para Edivânia, que tá curtindo o programa. Kleber, curto vocês todos os dias. Manda um abraço aí pra minha cunhada Angelina, pra Valéria, pro Gessé e pro Lindomar. Tá todo mundo curtindo aí? Que maravilha, hein? Audiência selecionada. Muito obrigado mesmo. Beijão pra todos vocês. Valeu pela companhia. A Marisa tá curtindo a gente também. O Diego, grande abraço pra Ivana e o esposo dela, o Sidney. É, trabalha na construção civil. Sidney, sempre que possível, tá conectado aqui no nosso programa. Tá conectado aqui na nossa rádio. Vamos de Teodoro e Sampaio agora. Casaco!

0: Viola Divina, Tião Brasil e Carriel. Mais um modão caprichado. Mais uma moda bonita aqui do Sertão Caboclo pra você. Teve Pedro Bento e Zé da Estrada, Pai João, Meu Primeiro Amor, Mensageiro e Mexicano. E tudo começou nesse bloco com Teodoro e Sampaio, Casaco Verde. Daqui a pouquinho tem mais, hein? Prepara o coração que daqui a pouquinho tem César e Paulinho.
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11: 5:50.
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15: 5:51.
0: 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O modão que a gente ama, o sertanejo raiz que faz parte da nossa vida, das nossas essências, né? E quando a gente ouve essas músicas, essas preciosidades, aquele solo de viola, né? Aquela música caipira, leva ou não leva a gente para um lugar diferente, né? Para boas lembranças, nos conecta ou não com a nossa raiz sertaneja, com a nossa essência caipira? Conecta, com certeza. E é isso que o Sertão Caboclo faz todos os dias aqui no programa, com 2 horas na nossa programação, tocando o melhor da viola para você. E para começar mais uma hora, mais um bloco, tem poeta e trovador, Peito.

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1: O anjo do Senhor anunciou a Maria, e ela concebeu pelo Espírito Santo. Ave Maria, cheia de graças, o Senhor é convosco. Bendita sois vós entre as mulheres, bendito é o fruto do vosso ventre, Jesus. Santa Maria, Mãe de Deus, rogai por nós, pecadores, agora e na hora de nossa morte. Amém. Eis aqui a escrava do Senhor, faça-se em mim segundo a vossa palavra. Ave Maria, cheia de graças, o Senhor é convosco. Bendita sois vós entre as mulheres, bendito é o fruto do vosso ventre, Jesus. Santa Maria, Mãe de Deus, rogai por nós, pecadores, agora e na hora de nossa morte. Amém. E o Verbo divino se fez carne e habitou entre nós. Ave Maria, cheia de graças, o Senhor é convosco. Bendita sois vós entre as mulheres. Bendito é o fruto do vosso ventre, Jesus. Santa Maria, Mãe de Deus, rogai por nós, pecadores, agora e na hora de nossa morte. Amém. Rogai por nós, Santa Mãe de Deus, para que sejamos dignos das promessas de Cristo. Amém. Oremos. Infundi em nosso espírito a vossa graça, ó Pai. Vós que na anunciação do anjo nos revelastes a encarnação do vosso Filho, pela sua paixão e cruz, conduzi-nos à glória da ressurreição. Por Cristo nosso Senhor. Amém.

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2: 6:03.
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2: Seis e cinco.
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6: Vem com a gente que o Sertão Caboclo já tá de volta, abrindo por aqui mais uma rodada de moda sertaneja de qualidade. Eu quero muito mandar um abraço bem especial para quem tá participando com a gente pelo pedidomusical.com.br. Alô, Dona Cida, muito obrigado pela audiência, pelo carinho. Abração para Dona Cida, para Sandra, para Camila, todo o pessoal lá curtindo a gente, né? Grande abraço pro Zé Vitor também, o vovô do Zé Vitor, o seu Pedro, que não perde um programa e tá sempre aqui na audiência com a gente. Claudineia, grande abraço lá para o Carlos, o Adão, Moreira, Sofia e toda essa família maravilhosa. O nosso carinho especial, nosso muito obrigado pela companhia de vocês. Vamos que tem Coração Egoísta chegando. Gino, Gino.

0: vaca já foi pro brejo. Tinha um carreiro e pardinho. André Andrade, canoeira do Araguaia. Passou por aqui também o Abel e Caim, tributo a Catulo e coração egoísta. Gina e Gina, é muita moda sertaneja caipira, hein? É muito modão raiz. Tá preparado pra cantar daqui a pouquinho com Belmonte Amaraí, Daniel, Felipe Falcão e ainda os filhos de Goiás. E claro que tem muito mais, ainda tem Mato Grosso e Matias, Chitãozinho e Chororó, só tem clássico, só tem modão, só tem a viola aqui dentro da nossa programação, fazendo você curtir o melhor do sertanejo raiz.
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4: 6:19. 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
4: 6:21.
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0: Salve, salve! Já estamos de volta aqui com as emoções do Sertão Caboclo. Deixa eu mandar um abraço bem especial lá pro meu grande amigo Ailton. Ô Ailton, foi um prazer te conhecer. O Ailton me mandou convite, né? Lá no meu Instagram pessoal, Kleber Ramos Locutor. Muito obrigado, Ailton. Prazer ter você lá comigo a partir de agora também, viu? E quem quiser também pode ficar à vontade, tá bom, gente? Isabel, tá curtindo aí o nosso programa, tá coladinha aí na nossa audiência. Geraldo, Osmar, grande abraço pra Rosana, pra Sidneia. Eita, gente boa demais. Ó, se você quiser participar das próximas edições do programa, como essa galera, como esse pessoal aqui, é muito fácil, é muito simples, tá bom? Basta você acessar a plataforma pedidomusical.com.br e participar mandando o seu alô pra gente. Vamos que tem modão bonito chegando, Felipe Falcão, Arrependida.

0: ligado de novo. Que beleza!
1: Moreninha linda, Daniel, os filhos de Goiás atravessando fronteiras. Teve Ferreirinha, Belmonte, Amaraí e Felipe Falcão arrependida. Daqui a pouquinho já tô de volta. E é hora das românticas, hein? Prepara coraçãozinho aí.
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4: 6:36.
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10: Risadinha do
11: No bar de um hotel luxuosíssimo, um hóspede toma um martini atrás do outro. Depois de tomar, mastiga o copo, deixando apenas o fundo que põe no cinzeiro. O barman vai trocando os cinzeiros. Lá pela 20ª vez que isso acontece, o barman comenta com outro cliente.
12: Nunca vi uma loucura desse tipo.
13: Você tem razão, mas é um tremendo idiota. Imagina jogar fora o fundo do copo, justamente a parte mais gostosa.
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4: 6:40.
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1: Sertão Caboclo, melhor da música sertaneja raiz. E só moda sertaneja raiz? Claro que não. Tem a moda romântica também, claro, a gente sempre reserva o finalzinho do programa para dar aquela aliviada e tocar aquele modão sertanejo que mexe com o coração da gente. Tá preparado aí? Vamos de coração para coração falar de sentimento bom aqui dentro do Sertão Caboclo. Idas e voltas, essa música maravilhosa, linda, Mato Grosso e Matias.

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0: 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Eu menti, Chitãozinho Chororó, Leonardo Mentira que virou paixão, teve Mato Grosso e Matias, idas e voltas também, fechando mais uma edição do Sertão Caboclo. Muito obrigado, gente. Muito obrigado pela audiência, pelo carinho e pela companhia de todo mundo. O programão tá ficando por aqui, a gente volta amanhã com muita moda boa, com muita moda bonita, com muito modão chorado. Eu te espero, viu? Fiquem com Deus e até lá!
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2: 7 e 12.

Estamos de volta com o Só Clássico Sertanejo. As músicas que fizeram história pra gente recordar e reviver. É sempre bom fazer uma visita ao nosso passado, né? Revisitar as nossas boas memórias. E eu te convido pra curtir mais um bloco aqui dentro da programação. Começando com Emílio e Eduardo. Grito de amor.

Vai piar pra fechar o bloco. Teve ainda Gian Giovanni Sensível, Dalvan Te Amo, Te Amo, Te Amo e ainda Emília Eduardo Grito de Amor. Olha só que sequência, hein? Pra todo gosto. Teve música pra dançar, música pra se apaixonar, música pra celebrar, né? As grandes vozes da música sertaneja, como o nosso querido Dalvan, o Leão do Sertanejo, enfim, tem pra todo gosto. E aí, qual é a música que marcou a sua vida? Eu quero saber. Manda pra cá, pedidomusical.com.br. Daqui a pouquinho tem Milionário e Zé Rico.

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1: 7:28.
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4: 7 horas e 30 minutos.

Só clássico sertanejo. Deixa eu te perguntar, qual é a música que marcou a sua vida? Qual é o sucesso que faz parte da sua história, hein? Que marcou aquele momento especial, aquele beijo, aquele abraço, aquela despedida, por que não? Eu quero saber, quero compartilhar com todo mundo aqui. Vamos contar pra todo mundo qual é a música que te marcou e vamos ouvi-la na programação. Manda pra cá, pedidomusical.com.br. Pra quem nunca participou, a plataforma é um site, tá? Você escolhe o nosso programa ali no site e manda pra gente o alô como se fosse um WhatsApp normal. Pode ser mensagem de texto, mensagem de áudio. É muito fácil, é gratuito e é rapidinho, viu? E o melhor, programa acabou, você quer mandar alusão para as próximas edições? Pode, não tem problema, a plataforma está sempre no ar lá, mesmo que o programa não esteja, para você participar sempre que você quiser, tá bom? Lembrando uma música, ó, já quero pedir essa música aqui, lá pro Só Clássico Sertanejo, lá pro Kleber. Então participe, tá bom? Pedidomusical.com.br. No céu dos braços teus, chegando de Paulo e Paulino.

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Anjo Loiro, Milionários é Rico, boa demais, teve Rio Negro e Solimões, aqui dentro da nossa programação também, essa do Rio Negro e Solimões é linda demais, né? Teve Christian e Ralph, 10 minutos, e ainda de Paulo e Paulino, No Céu dos Braços Teus. Só clássico sertanejo volta daqui a pouquinho, fica na audiência que já tem mais.

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2: 7:46.
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2: 7:48.

De volta nessa terça-feira gostosa, 13 de outubro de 2026, com o Só Clássico Sertanejo. Bora cantar, bora curtir mais uma. Abrindo mais um bloco, tem as Mineirinhas. Que saudade de você!

0: Chico Amado e Xodó, Canto Pra Não Chorar, Linda, Teve Durval e Davi Esqueceram de Deus, Perla, Meu Primeiro Amor com João Mineiro e Marciano e ainda as Mineirinhas, Que Saudade de Você. Daqui a pouquinho eu tô de volta pra gente abrir a segunda hora do Só Clássico, recheado de modão.
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5: 8:04.
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5: 8:06.

Tô de volta por aqui, abrindo a nossa segunda hora de programação do Só Clássico Sertanejo com os maiores nomes da música sertaneja pra gente curtir e matar a saudade. Agora tem Jaine, o Menino da Gaita.

0: Luz acesa, Eduardo Costa e Barreirito. Teve Gilberto e Gilmar, Quem Ama Não Vê Defeito, João Renes e Reni, Ausência, e ainda Jaine, O Menino da Gaita. Gostou, né? Só modão, só sucesso. Esse é o Só Clássico Sertanejo. Daqui a pouquinho já tô de volta com a alusão de quem tá participando pelo pedido musical .com.br.
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4: 8:21.
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5: 8:24.

voltamos com o Só Clássico Sertanejo. Elisângela tá ligada com a gente, Serjão também tá aqui na nossa audiência. Grande abraço lá pra Esther, muito obrigado pela companhia. Beijão pra você, pra toda a família, tá bom? Valeu pela audiência sempre. Fábio, muito obrigado, é um prazer sempre ter você e a sua família aqui curtindo o nosso programa. Já participou lá no pedidomusical.com.br, né? Quinho, meu parceiro, meu amigo, grande abraço, obrigado pela audiência sempre. Vamos que vamos, que tá chegando mais uma. Agora tem Ponto de Chegada, Mato Grosso e Matias.

Eu vou, Maurício e Mauri, teve Chitãozinho Chororó, Coisa de Amigo, Juliano César, Como Eu Chorei e Mato Grosso e Matias, Ponto de Chegada. Tá gostando, né? Esse é o Só Clássico Sertanejo, programa feito pra você matar a saudade, pra você revisitar as suas memórias.

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2: 8:39.
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8: Agora você vai dar risada.
9: Risadinha. Ai, é tão engraçado.
8: Risadinha.
10: Risadinha do
11: Coisas de casal.
12: A mulher compra um belo sutiã e vai mostrar o maridão, esperando sua apreciação. O marido, observando, exclamou:
13: está jogando dinheiro fora! Você não tem nada para esconder nem para segurar. É tudo tão pequeno que quase nem aparece.
12: A mulher responde perguntando:
14: então, por que você usa cuecas?
15: Oi, acabou de ouvir risadinha!
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só, clássico sertanejo de volta, com o melhor do sertanejo do passado pra gente relembrar e recordar. E essa daqui, que pedrada. Gostoso sentimento, Fátima Leão.

Perito, desculpas. Passou por aqui o Amado Batista, Romance no Deserto, Apaixonado, Edson Hudson, ainda teve Fátima Leão. Gostoso sentimento para fechar essa terça-feira com cara de segunda, com jeitão de começo de semana ainda. Muito obrigado, gente, pela companhia, pela amizade, pela audiência, por cada um de vocês que estiveram e continuam sempre com a gente na sintonia. Um beijo bem carinhoso no coração e eu volto amanhã pra gente celebrar mais um encontro em nome do sertanejão do passado. Grande abraço!

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2: 9:05. 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
2: 99.

Ter alguns cuidados diários, como massagear o couro cabeludo, manter uma alimentação rica em proteínas e vitaminas ou fazer tratamentos estéticos são boas formas de acelerar o crescimento do cabelo e também evitar a sua queda. Nathan, Beira Mar, sucesso chegando aqui no Toque de Mulher, ótima terça-feira pra você.

0: gente, Simone Mendes, Ella Langley aqui no nosso Toque de Mulher. Já já tem receita do dia e tem mais músicas também.
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3: 9:20.
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3: 9:22.
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0: Toque de Mulher já está de volta e agora anote aí a nossa receita do dia.
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0: Olá, olá, chegando nossa receitinha de hoje, rabada tradicional. Ingredientes: 4 rabadas, água fervente, sal a gosto, pimenta do reino a gosto, uma cabeça grande de alho, 2 cebolas grandes, 3 folhas de louro, 5 molhos de agrião. Vou repetir os ingredientes, confere aí. 4 rabadas, água fervente, sal a gosto, pimenta do reino a gosto, uma cabeça grande de alho, 2 cebolas grandes, 3 folhas de louro, 5 molhos de agrião. Modo de preparo: limpe a rabada retirando o excesso de gordura. Tempere com alho, pimenta do reino e sal. Leve ao fogo pingando água fervente e mexendo sempre, até que solte o caldo. Quando estiver dourada, coloque as folhas de louro e água bastante e deixe cozinhando por pelo menos uma hora. A carne deve estar se soltando do osso. Separe o caldo da rabada e leve-o ao freezer. Quando a gordura talhar, retire-a com uma colher e jogue fora. Descongele o caldo, acrescente a rabada, adicione a cebola picadinha refogada, o cheiro verde e o agrião. Cozinhe um pouco só para esquentar e estará pronto. Aí é só servir. Rabada tradicional, nossa receita de hoje. Até a próxima e bom apetite!
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0: Oi, tudo bem? Sucesso de Zeneto Cristiano, Marina Sena, doçura. Daqui a pouco tem dica de saúde pra você cuidar da sua saúde muito bem com o Toque de Mulher. E tem momento dos nossos aniversariantes. Eu volto já.
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5: 9:34.
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12: Risadinha! Ai, é tão engraçado!
11: Risadinha!
13: Risadinha do
14: Qual é o mês mais curto do ano? Obo, fevereiro? Essa é burra, hein? Maio tem apenas 4 letras.
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0: Eu, Tati Invade, estou de volta com o Toque de Mulher e agora tem a nossa dica de saúde.

atópico, que contém extratos de plantas medicinais, que age sobre a mucosa do aparelho digestivo, estimulando a produção de suco gástrico, promovendo a melhora do processo digestivo e aumento do apetite. Chegou o momento dos nossos aniversariantes dessa terça-feira, 13 de outubro de 2026. Parabéns pra você! Que Deus te guarde, te proteja, te ilumine, te livre de todo mal. Saúde, paz, amor, persistência e prosperidade é o que eu, Tatimbá, te desejo do fundo do meu coração. Um feliz aniversário pra você e um abraço apertado da Tatimbá, tá? Recebe aí que eu tô te mandando. Aproveita o seu dia. Vamos com Duda Beat, Felipe Toca, Olhar de Quem Não Presta, aqui no Toque de Mulher.

0: senhoras e senhores!
1: Valeu, Luana Prado, Murilo Huff, pra lembrar de mim. Você ouviu certo, Elas Júnior e César. Henrique Juliano vai cantar pra gente daqui a pouquinho. Ai, tem dica do dia também. Espera aí que eu volto já.
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4: Libertas FM e a hora certa.
5: 9:48.
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4: 9:51.

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0: Quer deixar sua casa cheirosa por mais tempo? Coloque sal grosso numa vasilha e despeje amaciante concentrado por cima. O sal segura o cheiro e libera o perfume aos poucos no ambiente.
3: Saudade de quem eu sou é sucesso do Henrique Juliano chegando aqui no Toque de Mulher.

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3: 10 horas.
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Louvado seja nosso Senhor Jesus Cristo, para sempre seja louvado, querido povo de Deus. É terça-feira e você sabe, eu me rendo à devoção de Jesus das Santas Chagas. E vamos dizer, Jesus das Santas Chagas, protegei-nos e curai-nos do câncer. Jesus das Santas Chagas, libertai-nos da ansiedade e da depressão. Eu ofereço este programa a todos os líderes mensageiros das capelinhas de Jesus das Santas Chagas, a todas as famílias que recebem as capelinhas e a todos que rezam o terço das Santas Chagas. Quero lembrar que ontem foi o dia de Nossa Senhora Aparecida, mas nós não terminamos a novena. E é proposital, exatamente para lembrar que não é que passou o dia, passou a nossa oração. Vamos continuar até poder dizer obrigado, Senhor, pela graça recebida, oitavo dia de Nossa Senhora Aparecida. Saúdo a todos nesse espírito de amor, de fraternidade e alegria. Todos que acompanham pela rádio Evangelizar, de onde tudo começa, as rádios irmãs cujos nomes cito neste momento. Saúdo a você pela TV Evangelizar, sinal digital em todo o país, em várias cidades, canal aberto. Pelo YouTube, Padre Manzotti Oficial, repito, pelo YouTube, Padre Manzotti Oficial, pelos aplicativos da Associação Evangelizar é Preciso e todas as plataformas digitais. É Jesus das Santas Chagas, dolorosas e gloriosas, juntos, em nome do Pai, do Filho e do Espírito Santo. Amém. Naquele tempo, enquanto Jesus falava, um fariseu convidou-o para jantar com ele. Jesus entrou e pôs-se à mesa. O fariseu ficou admirado ao ver que Jesus não tinha lavado as mãos antes da refeição. O Senhor disse ao fariseu: vós, fariseus, ficais, limpais o copo e o prato por fora, mas vosso interior está cheio de roubos e maldades, insensatos. Aquele que fez o exterior não fez também o interior? Antes dai esmola do que vós possuís tudo, e tudo ficará puro para vós. Eu gostaria de refletir que Jesus não é um homem transigente. Não se pode dizer que Jesus excluía os fariseus, não. Ele teve sérios problemas com os fariseus e os escribas, mas porque eles não o aceitavam. Tanto que hoje, você ouviu, um fariseu fez um convite. Quem são os fariseus? Padre, uma das classes sociais religiosas, teríamos que dizer religiosas, políticas e econômicas. As coisas se misturavam muito. Os fariseus eram realmente pessoas que levavam à risca o Antigo Testamento. E talvez isso mais dificultava-os a enxergar de forma mais ampla os próprios mandamentos de Deus. Veja, o fariseu convidou Jesus, Jesus foi. Ao invés do fariseu receber a boa nova que vinha de Jesus Cristo, ele colocou reparo que ele não lavou as mãos, um preceito. Para nós, lavar as mãos é questão de higiene, para eles era, além disso, um preceito muito sério. Então Jesus questiona: vocês lavam o copo por fora, mas é dentro que está a sujeira. Às vezes eu e você precisamos disso, lavar por dentro. Não ficarmos preocupados com o exterior. Por isso, vamos pedir que derrame uma gota do sangue redentor sobre nós. Senhor, eu sei que o teu sangue derramado sobre mim há de me lavar no interior, há de lavar o copo por dentro, há de lavar a minha alma,
onde de fato possa haver insensatez, possa haver ganância, possa haver farisaísmo. Daí vem a palavra hipocrisia. Senhor Jesus, basta uma gota do teu sangue, eu serei curado. Basta uma gota do teu sangue, eu serei purificado. Hoje é a palavra de hoje. Purificação do interior. Que não haja distinção entre o que falamos fazer e o que de fato fazemos. Uma palavra dicotomia, que não haja essa ambiguidade em nós. Senhor, basta uma gota do teu sangue que recaia sobre esta pessoa que está doente. Vamos interceder. Jesus, basta uma gota do teu sangue redentor sobre esta pessoa que está acamada dentro de casa. E diga o nome da pessoa, você, se estiver perto, impõe as mãos sobre esta pessoa. Põe na testa assim e diga: Jesus, curai esta pessoa que está doente. Você está doente, coloque a mão sobre a sua enfermidade. E nós rezamos agora como intercessores por aqueles que estão nas UTIs. Ah, gente, como é difícil. Recentemente visitei uma enfermaria e como é difícil. Como é difícil as pessoas estarem ali sujeitas a tratamentos, esperando que seja liberado remédios. Me tocou muito isso. Uma pessoa que uma semana esperando que seja liberado um procedimento e estava lá com a perna quebrada. Eu não estou fazendo críticas políticas, sociais, eu apenas estou trazendo uma realidade. E você sabe do que eu estou dizendo. Jesus, olhai pelos menos favorecidos. Hoje a medicina está tão avançada, mas está tão distante daqueles que mais precisam. Por isso, Senhor, olhai com atenção aqueles que estão desamparados judicialmente, economicamente, desamparados do apoio familiar, desamparados, Senhor. Nós pedimos por aqueles que estão endividados. E aqui nós sabemos, muitas pessoas honestas estão endividadas. E nós queremos te pedir, São José, interceda por essas pessoas. Não são pessoas ruins, não são pessoas caloteiras. Circunstancialmente estão em dívidas.

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2: 11:02.
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7: Mais um acusado pelo assassinato de Hilário Chá, mãe Bernadette, será levado ao júri popular hoje, terça-feira, dia 13, em Salvador, em Bahia. O julgamento de Josevan Dionísio dos Santos, conhecido como BZ, ou Buzuin, está previsto para começar hoje na manhã desta terça-feira, no Fórum Rui Barbosa. Segundo o Ministério Público Baiano, ele seria um dos executores da morte da líder quilombola, Maria Bernadette Pacífico Moreira. A mãe Bernadette foi assassinada aos 72 anos com 25 tiros, em 17 de agosto de 2023, na sede do Quilombo Pitanga dos Palmares, localizado na cidade de Simões Filho, região metropolitana de Salvador. O motivo foi oposição ao tráfico de drogas na região. Luan Costa para o Radar de Notícias.
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2: 11:04.
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8: Olá, terça-feira, 13 de outubro de 2026, com cara de segunda-feira para muita gente. Muito obrigado pela sua audiência, preferência, pela sua companhia. Muito obrigado pela sua atenção e você que nos acompanha nesse instante para se tornar um ouvinte melhor informado de tudo aquilo que aconteceu nos dias que foram marcados por esse final de semana prolongado e nas primeiras horas também desta segunda-feira. 13 de outubro é Dia Nacional do Fisioterapeuta e do Terapeuta Ocupacional, Dia Internacional para a Redução de Desastres e Dia Mundial da Trombose. Dia, claro, de você ficar bem informado aqui com a gente. O nosso JVN de hoje começa com uma dica especial, uma orientação para você que vai prestar o Enem neste ano. Saber interpretar textos é tão importante quanto conhecer os conteúdos na prova de linguagens, códigos e suas tecnologias, que faz parte do primeiro dia do Exame Nacional do Ensino Médio, o Enem, marcado para o dia 8 de novembro. Uma das formas de se preparar é resolver questões de edições anteriores, prestando atenção nos comandos e nos contextos que envolvem os assuntos. É sempre importante estar antenado e ligado a cada uma das questões. Segundo especialistas, o mais importante é compreender as relações entre o contexto histórico, as ideias de uma época e as características das obras literárias, os temas, quando for o assunto literatura. O contexto do modernismo brasileiro, da Semana da Arte Moderna de 22, por exemplo, ajuda a entender e busca formas de expressão que marcam a época. No caso de línguas estrangeiras, no inglês é preciso ir além da leitura tradicional de textos, é preciso ir além daquele que nós chamamos de básico. Em espanhol, um dos cuidados é com falsos cognatos, palavras parecidas nos dois idiomas, mas com significados diferentes. Esse é o alerta de professores e especialistas. A ideia é que a pessoa, ao ler a pergunta, né, a pessoa, ao ler o texto de referência, interprete e entenda o que sugere aquele texto, para que aí sim você possa criar a sua opção de resposta baseada naquilo que realmente é fato, naquilo que realmente é importante naquele contexto. A gente sabe que no dia da prova há um certo nervosismo, né? Os jovens, principalmente, ficam ansiosos, né? Ficam tensos, tem tempo para a entrega da prova, tem as questões que englobam todo aquele período, né, que antecede também o Enem. A gente sabe que não é fácil e muita gente acaba sendo pego de surpresa quando essas perguntas funcionam como uma espécie de pegadinha. O jovem não está preparado para aquilo e acaba que de fato escorregando em algumas perguntas, né? Então a orientação é: leia com atenção cada uma das questões, interprete os textos de forma calma, tranquila, para que aí sim você possa encontrar a resposta correta. E durante a semana, até o dia do Enem, a gente vem sempre trazendo informações, dicas importantes que pode ajudar você na hora de você realizar a sua prova no final do ano. JVN é informação sim, mas também é prestação de serviço, é orientação. É você conectado com tudo o que acontece no Brasil e no mundo. E você acompanha ainda hoje.
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8: Isenção de mulheres elevaria PIB em 2,2%. OMS quer preparar mundo para detectar novos surtos em até 24 horas. Estudo sugere melhorias para alertas de desastres no Brasil. Dólar cai 0,78% e fechou a semana passada a R$4,98. Ibovespa bate novo recorde e fecha em alta de 1,38%. Estas e outras notícias a partir de agora. O JVN já está no ar.
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8: A inserção de 13 milhões de mulheres que hoje são donas de casa no mercado de trabalho elevaria o produto interno bruto do Brasil em 2,2%, segundo estudo das pesquisadoras

0: 2025 do IBGE e considera o quanto essas mulheres poderiam receber caso conseguissem uma ocupação remunerada de acordo com a escolaridade média desse grupo. O cálculo indica que a entrada delas no mercado de trabalho acrescentaria 284 bilhões de reais à economia no ano de 2025. Já descontados os valores que deixariam de receber de benefícios como Bolsa Família, nos casos dos beneficiários do programa social, sob a hipótese de que o ingresso num emprego substituiria o benefício.
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0: A Organização Mundial da Saúde, a OMS, anunciou uma meta ambiciosa que todos os países consigam detectar e avaliar ameaças de saúde em até 24 horas após o surgimento. Na nova estratégia de 5 anos para o seu Centro de Inteligência sobre Pandemias e Endemias, a OMS almeja que todas as nações do globo adquiram esta capacidade até 2030. Se essa meta for cumprida, o mundo estará bem mais preparado para conter surtos antes que eles escalem para epidemias maiores ou se espalhem internacionalmente. A estratégia visa equipar cada país com as capacidades necessárias para identificar e compreender rapidamente ameaças emergentes à saúde, apoiando-os no desenvolvimento dos sistemas, capacidades e parcerias. Falando na abertura da Cúpula Mundial da Saúde em Berlim, a Alemanha, o diretor-geral da OMS, Tedros, refletiu sobre as conquistas do Centro de Pandemias nos 5 anos desde sua criação. Ele afirmou que a instituição se tornou parte integrante do sistema global de segurança em saúde.
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0: Apenas 1,83% dos alertas de desastres disparados por SMS no país entre os anos de 2018 e 2023 continham todos os elementos considerados essenciais para a comunicação eficaz, aponta estudo. O resultado apontou a ausência de vários elementos necessários a uma comunicação eficiente nas mensagens. Foram analisadas as mensagens de SMS de até 160 caracteres cadastrados no sistema de Agência Nacional de Telecomunicações, Anatel, entre 2018 e 2023. Os pesquisadores classificaram o total de mensagens por forte, perigo, localização, orientações e tempo. E analisaram esses elementos conforme padrões de classificação e codificação de desastres. Um exemplo do que é esperado pelo padrão é a explicação dos danos potenciais do perigo, que aparece em apenas 7,7% das mensagens analisadas. A localidade precisa também só foi identificada em 5,9% das mensagens e os horários do término do perigo só constava em 9% dos textos. A própria identificação da categoria da mensagem, se era um aviso, um comunicado ou um alerta ou uma advertência, não aparecia em 76,2% das mensagens distribuídas. A palavra alerta estava presente em apenas 19% das mensagens, enquanto a palavra aviso apareceu em 2,2% e atenção em 1,8% dos textos disparados. Há a compreensão de que algumas palavras, quando inseridas no texto de forma dinâmica e ao mesmo tempo destacada, chamam a atenção de quem está fazendo a leitura ali no aplicativo, ali no celular, né? Como, por exemplo, aquelas mensagens enviadas pela Defesa Civil. E essas palavras acabam destacando que o real perigo daquele aviso. Se se trata de um aviso, se a mensagem apenas tem o caráter de informação. Então, quando vem com aviso, por exemplo, de alerta, acaba chamando mais atenção do usuário. Isso, consequentemente, acaba fazendo com que ele tenha mais interpretação do perigo que está correndo naquele determinado momento e naquela determinada região. A localização também é importante, assim como é importante informações sobre encerramento desses períodos de atenção.

0: coisas que não vêm sendo destacadas de forma clara e quando vêm destacadas, né? Dentro dessas mensagens. Então, há de se haver uma padronização para que esses alertas sejam mais objetivos, chamem mais a atenção e cumpram realmente com o que se propõe, que é de alertar, orientar e, acima de tudo, preparar as comunidades para possíveis desastres ambientais.
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0: O dólar comercial fechou a semana passada em queda de 0,78%, cotado a R$ 4,98. A desvalorização da moeda norte-americana foi favorecida pela entrada de recursos no Brasil e pela diminuição das preocupações dos investidores com os efeitos das tensões internacionais sobre os preços do petróleo. O euro, por sua vez, encerrou o pregão cotado a R$ 5,58. O Ibovespa fechou a sexta-feira em alta de 1,38% aos 209.066 pontos e registrou um novo recorde de fechamento. Na máxima do pregão, o principal índice da Bolsa Brasileira chegou a 209.703 pontos, também um recorde histórico. Na semana passada, o indicador acumulou alta de 8,82%.
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2: Olá, hoje é terça-feira e você confere a previsão do tempo para a região norte. O calor continua predominando com temperaturas elevadas e possíveis pancadas de chuva em áreas da Amazônia. Tocantins e Roraima, o tempo tende a ficar mais quente e também mais seco. Para a região nordeste, predomínio de sol e calor intenso, especialmente no interior. A umidade do ar pode ficar baixa, enquanto o litoral apresenta possibilidade de chuvas passageiras. Para a região sul, atenção às mudanças no tempo após passagem de um sistema de baixa pressão e de uma frente fria. Há possibilidade de instabilidade em parte da região com temperaturas mais amenas. Para a região sudeste, o calor continua em diversas áreas, mas a umidade e a passagem de sistemas meteorológicos podem favorecer pancadas de chuva, principalmente em São Paulo, Rio de Janeiro e Minas Gerais. Para a região centro-oeste, tempo quente com períodos de sol e possibilidade de pancadas isoladas. Goiás e Distrito Federal podem registrar calor forte, enquanto Mato Grosso do Sul merece atenção à instabilidade.
0: Fechamos aqui a primeira parte do Jornal Virou Notícia. Atenção, daqui a pouquinho voltaremos com mais destaques e informações sobre Campeonato Brasileiro, loterias. Vamos trazer informações também do agronegócio. Tudo isso para você que nos acompanha já já aqui no seu informativo diário.
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4: Olá, já estamos de volta com o seu JVN. Informação sempre com credibilidade e responsabilidade aqui na sua rádio. Cerca de 76% das empresas industriais que enfrentaram dificuldades para obter crédito de curto ou médio prazo, com vencimento em até 5 anos, apontaram os juros elevados como principal obstáculo ao financiamento. Nas operações de longo prazo, acima de 5 anos, o problema foi mencionado por quase 69% dos empresários. Embora a proporção de empresas que apontaram juros como principal dificuldade tenha diminuído, em relação à edição anterior da pesquisa, o custo do crédito continua liderando o ranking de obstáculos ao financiamento industrial. Na sondagem anterior, 80% dos entrevistados relataram dificuldades com os juros nas operações de curto e médio prazo, enquanto 71% apontaram um problema no crédito de longo prazo. O segundo principal obstáculo às contratações de crédito de curto e médio prazo pelas empresas é a exigência de garantias reais pelas instituições financeiras, como bens imóveis, por exemplo. A dificuldade foi mencionada por 33,4% das empresas entrevistadas que enfrentaram problema para acessar essas operações. No financiamento de longo prazo, o percentual foi de 31,5%. A sondagem mostra que metade, 49,9% das empresas industriais, não buscou contratar ou renovar operações de crédito de curto e de médio prazo no período analisado. Apenas 22,8% conseguiram contratar um financiamento ou renovar uma operação existente, enquanto 7,5% tentaram obter os recursos, mas não tiveram sucesso.
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4: O Brasil registrou uma queda de aproximadamente 70% nos casos prováveis de dengue neste ano, na comparação com o mesmo período do ano passado. Até 26 de setembro, foram contabilizados 470.500 casos prováveis da doença no país, contra 1.500.000 registrados até a mesma data de 2025. Também houve redução dos casos de chikungunya e zika. Em 2026, foram registrados 67.902 casos prováveis de chikungunya, o número 43% menor que os 118.885 casos contabilizados no mesmo período de 2025. Já os casos de zika somaram 2.141, uma queda de 35% em relação aos 3.724 casos registrados no ano anterior. Segundo o Ministério da Saúde, os relatórios do LIRA reforçam a importância da manutenção das medidas de prevenção e controle do Aedes aegypti. O levantamento também permite que os gestores locais direcionem as ações de acordo com a situação identificada em cada município, em cada área, em cada região. Cabe, portanto, ao poder público cumprir essa parte. E cabe a todos nós, como população, fazer a nossa parte também. A gente sabe, né, e tô cansado de dizer isso aqui no JVN, que boa parte do controle das doenças como a dengue, zika e chikungunya, que são transmitidas por hospedeiros, acabam sendo minimizadas quando a gente tem aí reservado um tempinho do nosso dia a dia para aquela investigação, digamos assim, no nosso quintal, né? Eliminar vasinhos de planta com água, trocar sempre a água dos animais, evitar deixar a caixa d'água destampada ou com frestas, verificar se as calhas não estão entupidas, acumulando água parada no telhado, e que muitas vezes é invisível aos olhos da gente, mas estão lá. Então, por isso, vem sempre a necessidade de dar aquela averiguada, eliminar qualquer objeto que possa acumular água parada. A gente sempre cita pneus, garrafas, mas vai muito além disso, né? Qualquer tampinha, qualquer latinha, uma casca de ovo que seja no quintal ali, baldio, né? Próximo da nossa casa, acaba acumulando água e servindo de hospedagem, digamos assim, para o mosquito Aedes aegypti. Então, vamos fazer a nossa parte também, cumprir essa dedicação do nosso tempo, que é bem pequenininha, 10, 15 minutos, a gente consegue fazer aquela inspeção geral no quintal e eliminar qualquer foco de procriação do mosquito.
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4: O mercado nacional do café opera com cotações bastante elevadas e uma liquidez acelerada nas principais mesas de negociação do país neste período. A saca de 60 quilos do café arábica tipo 6 está sendo negociada na média de R$ 1.385 nas praças do mercado físico. O ritmo constante da demanda para o comércio exterior, associado à postura firme dos cafeicultores, mantém os preços sustentados e em patamares muito favoráveis. A Citricultura Nacional registra um ritmo forte de moagem nas indústrias e busca bastante por frutas de boa qualidade no mercado de mesa. A caixa da laranja pera posta na fábrica ou no galpão de classificação atinge a média de R$ 49,20. A oferta ajustada da safra atual, em conjunto com o consumo doméstico aquecido, assegura uma grande estabilidade nas cotações praticadas. O setor do feijão apresenta muita firmeza nos preços e uma grande disputa por lotes comercializáveis de padrão superior nos centros de empacotamento. A saca de 60 quilos do feijão carioca, nota 8,5 ou superior, está cotada na média de R$ 285 no atacado nacional. A disponibilidade restrita de grãos recém-colhidos no campo garante um excelente suporte e valorização para o produto do produtor rural. A avicultura de corte em âmbito nacional mantém um fluxo regular de distribuição e forte giro de vendas junto aos frigoríficos e ao setor varejista. O quilo do frango vivo nas granjas do Sudeste é comercializado na média de R$ 5,40. A excelente aceitação e competitividade da carne de frango em relação às demais proteínas garantem vendas rápidas e bom equilíbrio ao setor produtivo.
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4: A gente começa com a mais milionária. Sorteio realizado no domingo pela manhã. Concurso de número 397. As dezenas sorteadas foram 16, 23, 28, 42, 46 e 49. Trevos sorteados 3 e 4. Ninguém acertou 6 números e 2 trevos. O prêmio acumulou agora em R$ 105 milhões para o sorteio que acontecerá amanhã. Tivemos 3 apostadores acertando 5 números e 2 trevos. O prêmio de cada um será de R$ 133.652,75. 23 apostadores fizeram 5 acertos e 1 ou nenhum trevo. O prêmio será de R$ 7.747,99. 125 apostadores acertaram 4 números e 2 trevos. Receberão cada um o prêmio de R$ 1.527,46. 1.403 apostas acertaram 4 números e 1 ou nenhum trevo receberão R$ 136,08 cada um. Vamos agora para Time Mania, concurso de número 2.453. As dezenas foram 02, 12, 13, 17, 20, 24 e 30. Ninguém acertou 7 dezenas. Prêmio acumulou agora em R$ 19.700.000 para o sorteio de hoje. 6 apostadores fizeram 6 acertos, vão levar R$ 27.594,88. 277 apostas acertaram 5 números, cada uma vai levar R$ 853,88. Tivemos também sorteio da Quina, concurso realizado na manhã deste domingo, de número 7.140. As dezenas foram 05, 28, 45, 57 e 59. Ninguém acertou 5 dezenas, o prêmio acumulou agora em R$ 34 milhões para o sorteio de hoje. 115 apostadores acertaram 4 dezenas. O prêmio de cada uma será de R$ 6.475,88. Tivemos ainda 8.031 apostas acertando 3 dezenas. Cada uma vai receber R$ 88,31 da Quina. Vamos agora para Loto Fácil, concurso de número 3.802. As dezenas foram 02, 03, 05, 06, 09, 10, 11, 12, 14, 15, 19, 20, 21, 23 e também 24. Duas apostas acertaram 15 dezenas e vão levar R$ 820.218,59. 344 apostas acertaram 14 números, receberão R$ 1.428,41. O próximo sorteio é hoje, o prêmio é de R$ 2 milhões. E para fechar, Mega Sena, que também teve sorteio realizado no domingo, concurso de número 3.069. As dezenas 05, 19, 22, 44, 47 e 57 foram as sorteadas. Ninguém acertou as 6 dezenas, o prêmio voltou a acumular e agora chega bolada de R$ 150 milhões. O próximo sorteio é amanhã. 150 apostadores fizeram 5 acertos, vão levar R$ 26.095,23. Outras 9.096 apostas acertaram 4 números, receberão R$ 709,33 da loteria.
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4: E para fechar mais uma edição do JVN, vamos falar de esporte, futebol, pelo Brasileirão Série A. Nós tivemos uma rodada bem intensa, uma rodada que chamou muita atenção, começou ainda no sábado, com o Vasco empatando com o Remo em 0-0. O São Paulo venceu o Bahia pelo placar de 2-1. O Atlético Mineiro, no domingo, venceu o Santos por 2-1. Também no domingo, no Maracanã, Flamengo 1, Fluminense 0. Palmeiras 4, Corinthians 1. Grêmio 1, Internacional 1. E tivemos ainda o Bahia 1, o Mirassol 0. Ontem jogaram Coritiba 1, Botafogo 1, Chapecoense 1, Atlético Paranaense 4, Bragantino 4, Cruzeiro 2. 3 goleadas nessa rodada, né? O 4-1 do Palmeiras sobre o Corinthians, do Atlético Paranaense sobre a Chapecoense e o 4-2 do Bragantino para cima do Cruzeiro. Com os resultados dessa 30ª rodada, nós temos o Flamengo líder da competição com 64 pontos, seguido pelo rival Palmeiras, que tem 63. Atlético Paranaense subiu uma posição, agora está em terceiro colocado com 53 pontos. Fluminense 51 é o quarto, Bahia tem 49, é o quinto colocado. Cruzeiro tem 48, é o sexto, Atlético Mineiro tem 47, é o sétimo colocado. Santos tem 42, é o oitavo. Bragantino tem 40, é o nono. São Paulo tem 39, é o décimo colocado. Com 39 pontos também o Bahia. Com 39 pontos também o Coritiba, é o 11º. Com 36, Vitória, 12º. Com 36 também o Botafogo, 13º. Depois, com 35, Vasco, é o 14º. Na 15ª posição tem o Mirassol com 33 pontos e o primeiro fora da zona de rebaixamento é a equipe do Corinthians, tem 32 pontos na 16ª posição. E aí sim, na zona da degola continuam Internacional com 32, Grêmio com 31, Remo com 25 e Chapecoense com 18. Muito obrigado a todos pela audiência e pela confiança. O JVN ficou por aqui. A gente volta amanhã com os principais fatos e destaques do Brasil e do mundo.
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7: 11:36.
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3: 11:38.
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3: 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Alô, galera! Estamos chegando com mais um Painel Flashback no seu rádio. E vamos abrindo o programa de hoje recordando canção tema do filme de 1997, que até hoje é lembrado e admirado por todo o planeta. Com música de James Horner e letra de Will Jennings, a canção foi gravada por ela, Celine Dion. Originalmente lançada em 1997, no álbum de John, Let's Talk About Love, ela chegou ao topo de várias paradas musicais pelo mundo, incluindo os Estados Unidos, Reino Unido, Austrália e Brasil. Foi lançada na Austrália e na Alemanha em 8 de dezembro de 1997 e no restante do mundo em janeiro de 1998. E recordando essa canção épica, trilha sonora do filme Titanic, música que tocou o coração de todo o planeta. Abrimos o Painel Flashback de hoje com ela, Celine Dion.
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1: O nosso programa vai pro primeiro intervalo de hoje. Daqui a pouquinho tem mais saudade, tem mais recordação aqui no Painel.
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1: Alô, galera! Estamos chegando com mais um Painel Flashback no seu rádio. E vamos abrindo o programa de hoje recordando canção tema do filme de 1997, que até hoje é lembrado e admirado por todo o planeta. Com música de James Horner e letra de Will Jennings, a canção foi gravada por ela, Celine Dion. Originalmente lançada em 1997, no álbum de John, Let's Talk About Love, ela chegou ao topo de várias paradas musicais pelo mundo, incluindo os Estados Unidos, Reino Unido, Austrália e Brasil. Foi lançada na Austrália e na Alemanha em 8 de dezembro de 1997 e no restante do mundo em janeiro de 1998. E recordando essa canção épica, trilha sonora do filme Titanic, música que tocou o coração de todo o planeta. Abrimos o Painel Flashback de hoje com ela, Celine Dion.
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8: Meio-dia e 14.
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10: Dani Alessandri de volta no Painel Flashback, trazendo mais saudade. Rockset, lembram dessa? Sleeping in My Car, no Painel.
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1: Eu vou fazer mais um rápido intervalo e daqui a pouquinho eu volto com mais painel.
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4: Meio-dia e 27.
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4: Ai, é tão engraçado!
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5: Risadinha do...
6: No bar de um hotel luxuosíssimo, um hóspede toma um martini atrás do outro. Depois de tomar, mastiga o copo, deixando apenas o fundo que põe no cinzeiro. O barman vai trocando os cinzeiros. Lá pela 20ª vez que isso acontece, o barman comenta com outro cliente.
7: Nunca vi uma loucura desse tipo!
8: Você tem razão, mas é um tremendo idiota! Imagina jogar fora o fundo do copo! Justamente a parte mais gostosa!
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16: Meio-dia e 32.
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18: Painel de volta, trazendo mais saudade. John Lennon, Stand By Me. Vem curtir.
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1: Essa fez sucesso em meados dos anos 90. Eu vou fazer mais um intervalo, uma breve pausa. E daqui a pouquinho tem mais painel. Fica aqui.
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4: 12:43.
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4: 12:46.
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1: Painel Flashback de volta no seu rádio com mais saudade. Dr. Alban, One Love. Vem curtir.
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1: O nosso programa vai ficando por aqui nessa terça-feira. Amanhã eu volto com mais uma edição do nosso painel. Abraço, gente. Até amanhã.
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3: 1 e 1.
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8: Uma onda de queimadas provocadas pelo fenômeno El Nino levou à decretação de emergência pelo governo do Amazonas em 36 municípios, o que permite ajuda federal ao estado. E segundo a página Painel do Clima, o estado acumula mais de 7,6 mil focos de 1º de outubro até esse domingo, dia 11, o que representa alta de 91,38% em relação ao mesmo período do ano passado. Manaus e o sul do estado são as regiões mais atingidas. Os ministros João Paulo Cabo Bianco, do Meio Ambiente e Mudança do Clima, e Valdez Coins, da Integração e Desenvolvimento Regional, sobrevoar as áreas atingidas pelos incêndios nesse domingo.
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4: Uma e

0: começando a nossa sintonia de hoje, dessa terça-feira. Não é segunda, é terça já, viu? É, a galera folgou aí, aproveitou o feriadinho ontem, bem gostoso, mas agora vamos que vamos focar aqui no resto da semana, tá certo? Paula Esteves e Marcos Vinícius aqui na voz com você pra fazer acontecer.
1: Bora. Terça-feira com cara de segunda, então levanta esta bunda e bora fazer acontecer, que né, isso? Gente? Ó, oh, 13, isso? É 13 de outubro, tá, gente? É a data do mês.
0: Não
1: aqui.
0: Não pode falar.
1: É um Dia Nacional do Fisioterapeuta e do Terapeuta Ocupacional, Ana Paula. A data foi instituída por lei em 2015 e em 13 de outubro de 1969.
0: Por que você está enfatizando o 13? Não estou entendendo.
1: Porque foi nessa data, 13 de outubro.
0: Mas você está dando muita ênfase ao número 13.
1: Vai fazer o quê? É a data de hoje.
0: Está soando estranho aqui já.
1: É a data de hoje. Você quer que chame do quê? O 13º dia de outubro, Paulinho.
0: Isso, muito bem, melhorou agora.
1: Foi no 13º dia de outubro de 1969 que foi regulamentada a profissão de fisioterapeuta e de terapeuta ocupacional. A data, no entanto, chegou só em 2015, mas tem aí a data pra gente comemorar, né, Paulinho?
0: É verdade.
1: Tá? É isso, dia do fisioterapeuta.
0: Você não pode falar 13, você não pode dar tanta ênfase no 13, entendeu? 13º dia, muito bem.
1: Tá certo.
0: 13º mês, que não temos,
1: existe,
0: nós recebemos,
1: né, no 13º. A gente vai até o 12º ano.
0: É.
1: Enfim, vamos lá?
0: Vamos lá.
1: Começar com elas, as irmãs, as gêmeas do sucesso. A nossa terça com cara de segunda. Bora pra cima com Mayara and Maraísa.
2: Essa é boa, hein?

0: Projeto Melhor de Mim é tudo pra você, bebê. Simone Mendes é o nome dela por aqui. Ela que mexeu de novo no, no, na nariga dela lá, pô.
1: De novo?
0: Outra
1: mas
0: vez.
1: Mas não resolve. O que a gente pode fazer, né?
0: Mexe, mexe.
1: Ela fala assim, né? Ela canta assim. Ela,
0: não.
1: Ela pode estar...

0: Não. É aonde gostoso, que a Simone Mendes canta pelo nariz, assim?
1: Corta pra mim, coelho gostoso. 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
4: 1:17.
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4: 1:20.
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0: Boa terça-feira no Jecho, por aqui no nosso Sintonia Total. Vamos lá, ó, pedidomusical.com.br. Você pode pedir o seu som e pode compartilhar o que você tá fazendo de bom do outro lado aqui com a gente, tá?
1: Ah, que delícia, faça isso então, hein? Faça isso então. Paulinha, a Shakira e o Gerard Piquet voltaram a se encontrar na justiça. Foi na semana passada em um tribunal em Barcelona para tratar de questões relacionadas à guarda dos filhos. O Milan, de 13 anos.
0: Sim.
1: E a Sasha, de 11.
0: Ai, tá? Chama a Sasha, a filha dela?
1: Tá aqui.
0: Não acredito.
1: Aí, qual que era o assunto desta discussão, Paulinha? A visita dos meninos ao pai que vive na cidade espanhola, Barcelona. Desde 2023, os dois filhos do ex-casal moram com a Shakira em Miami, nos States, né? Após a cantora se mudar pra lá, após o fim do relacionamento com Piquet. Agora, ela quer uma revisão, a Shakira, do acordo de separação. Mas calma, não é pra não permitir as crianças verem o pai, longe disso. O que ela quer, segundo a defesa de Shakira, é controlar um pouco mais a ida dos meninos pra Barcelona, pra que o Piquet dê um jeitinho de vir pra Miami. Por quê? Porque, Paulinha, segundo ela, o fuso horário de 6 horas de Miami pra Barcelona atrapalha muito a vida dos adolescentes, claro, especialmente na escola, né?
0: Isso.
1: Então ela não quer que eles perdam dias de escola e tal.
0: Tá certo.
1: Principalmente nas viagens curtas. Então eles querem que o Piquet tenha uma casinha lá, dê um jeitinho de ir pra lá. Como é que foi a consolidação? O que aconteceu? Ninguém sabe, teve só audiência. Ainda não foi divulgado pra gente, mas voltaram a se encontrar no tribunal. Pra quem não se lembra, o Piqué ganhou a Copa de 2010, tá? É pela Espanha e tal. E foi lá que ele conheceu a Shakira, Paulinha. Ela tava cantando Waka Waka, e ele pensando no Tchaka Tchaka na Butiaca. E aí casaram e ficaram 13 anos juntos.
0: Sério?
1: Sério.
0: Que juntou o Waka com a Butiaca e
1: exato,
0: aí...
1: é. Foi isso, entendeu?
0: Aí nasceram os tchacaquinhos.
1: Aí. Exatamente. Ah. E aí acabou o casamento, acabou. Tá essa treta aí.
0: Enfim.
1: E dormiu.
0: E dormiu.
1: Fala nisso, Anitta e Shakira, aqui na Sintonia Total. Essa é choca, choca, choca, choca, choca.

0: Drop Dead por aqui com o Olivia Rodrigo. É bom, eu gosto, você gosta, você curte. Toca aqui na playlist do nosso Sintonia.
1: Ah, se toca, a gente toca só as melhores por aqui. Paulinha, agora aquele limite do Pix por aproximação de 500 conto acabou. É você acabou? Que define o tanto que você vai fazer de Pix por aproximação, segundo novidades do Banco Central.
0: Tá vendo?
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4: 1:35.
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12: 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A mulher compra um belo sutiã e vai mostrar ao maridão, esperando sua apreciação. 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
13: está jogando dinheiro fora! 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É tudo tão pequeno que quase nem aparece.
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16: 1:39.
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1: Já de volta aqui na melhor sintonia do rádio. Tamo no Sintonia Total nesta terça com cara de segunda. Pra cima deles.
0: Pra cima deles, com certeza. Vamos falar de uma polêmicazinha que tá rolando aí com o cantor Pablo, senhoras e senhores.
1: Ah, é?
0: O rei da sofrência. Ah. Estou indo embora. A mal... Realmente, tá indo embora mesmo. Bom. Cantor Pablo e sua equipe de gerenciamento, Marcos Vinícius, manifestaram-se oficialmente aí a respeito do cancelamento de duas apresentações que ele iria realizar nos States, tá? No início agora desse mês de outubro, nas cidades de New York e Boston. O episódio acabou gerando aí forte repercussão após a produtora em questão, responsável pela agenda internacional, acusar o cantor de desistência injustificada de embarque, mesmo após adiantamentos de cachês e custeios das passagens. A treta tá feia, cara. De contrapartida, o escritório MP Produções, tá? Do próprio cantor Pablo, negou qualquer conduta unilateral, justificando que o cancelamento ocorreu, Marcos Vinícius, devido a contratempos severos no processo migratório, tá? Incluindo recusa de vistos dos profissionais da equipe dele, do pessoal da banda, enfim, e atrasos aí na liberação dos passaportes no consulado. Tá? Enquanto a produtora em questão sustenta possuir provas documentais da regularidade dos papéis para poder exigir até as reparações legais aí, né? Ela quer que seja ressarcido o negócio aí.
1: Uhum.
0: A assessoria jurídica do cantor lamentou todo o ocorrido e destacou que a impossibilidade do cumprimento dessa agenda aí, Marcos Vinícius, decorreu apenas de circunstâncias burocráticas que não foram resolvidas a tempo.
1: Aí o Trump falou: Pablo, você não pode ficar nos Estados Unidos. Aí falou pro Trump: estou indo embora. Você tá no Sintonia Total com Ferrugem, Rota do Esquecimento.

0: dois enganados, Murilo Huff e Marília Mendonça por aqui. Oh. Esse hit é de que ano, hein, Marcos?
1: Falei ali por volta de 2020, 21, mas ainda está entre as mais tocadas há mais de 4 anos. É sucesso aí do Rufito com a Marília aqui no Sintonia Total. É 2020 por aí.
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6: 1:51.
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6: 1:54.
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0: De volta no seu rádio, no aplicativo, no site, nas caixinhas inteligentes, onde você quiser. A gente tá presente aí do seu lado, tá fazendo acontecer aqui nessa terça-feira pós-feriado.
1: Pós-feriado. Paulinha, eu não sei se isso é preocupante, mas a moça disse que não. Se ela disse que não, eu vou acreditar que não é.
0: Que moça? Quem falou que não?
1: Uma TikToker. Errar o nome do parceiro é uma situação delicada no dia a dia, né? Você chamar a Andressa de Cláudia não é uma boa ideia, né? Não tem nada parecido.
0: É, e nem o João de Gustavo.
1: Exatamente.
0: Né?
1: Mas, Paulinha, imagina cometer essa gafe no dia do casamento, no microfone e na frente de todos os convidados.
0: Ui!
1: Foi exatamente o que aconteceu com um casal na Austrália. O momento inusitado viralizou, claro, nas redes sociais. E quem postou? A própria noiva. Durante a troca de votos, que é você fazer aquela leiturinha lá e tal, né? Conduzida pela cerimonialista, Paulinha. Aí o noivo foi falar da noiva, sim, falei os votos dele, sim, né, meu amor? Uhum. Eu te amo muito. Eu te amo. Te amo demais.
0: Sim.
1: Emily. Só que o nome dela é Eima.
0: Eima.
1: Assim, Emily e Eima é bem, é um pouquinho diferente, é parecido, mas não é tanto, né?
0: É.
1: Aí, Paulinha, calma que essa história vai ficar mais interessante. Aí a Eima pegou o microfone do noivo e falou: amor, é Emily, tá? É Eima, tá? É, não é Emily, não, é Eima. A plateia inteira começou a rir. Ela, Paulinha, que falou que é Eima, tá? A fala arrancou gargalhada de todo mundo e também da noiva nas redes sociais. E aí, Paulinha, ela postou no TikTok, disse que tá tudo bem, acontece confusõezinhas.
0: Não,
1: e alguém comentou,
0: não acontece, não.
1: Calma que vai piorar.
0: Ai, não
1: aí
0: acredito.
1: Uma usuária comentou: mas moça, ele te chamou de Emily, seu nome é Eima. Mas pelo amor de Deus, pergunte pra ele pelo menos quem é Emily. É. Aí a moça respondeu: ia ficar estranho se eu dizer que é o nome da minha irmã?
0: Ai!
1: Enfim, ela disse que tá de boa. Só acontece.
0: Ai, ai, ai, ai, ai.
1: É, Paulinha, e aí?
0: É.
1: Será que foi um erro? Será que... É.
0: Bom. Eu não posso nem falar nada, porque minha cara já entrega tudo aqui, né? Sinceramente.
1: É.

0: Kellani, por esperar. Aqui no nosso Sintonia Total. E aí, tá de boa? Tá curtindo? Tá trampando? Tá em casa? Tá fazendo o que de bom? Hã? Compartilha com a gente aí.
1: Boa, participe, participe. Pedido musical, .com.br. Gente, pausinha rápida para o café, que está ali na cafeteira. Vou pegar, hein? Vou pegar, Paulinho, já vou.
0: Sintonia, tá, vai lá. Total. Traz um duplo.
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4: 2:07.
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12: O avanço de El Nino, que deve se estender até fevereiro do ano que vem, preocupa profissionais de saúde pelos impactos no sistema respiratório, em especial de crianças. Calor forte, chuva, tempo seco, frio, todas essas mudanças no tempo já afetam quem tem algum tipo de sintoma. No Hospital Geral de Nova Iguaçu, na Baixada Fluminense, no Rio de Janeiro, entre abril e julho, 82% das internações pediátricas foram registradas por doenças respiratórias. Além das questões respiratórias, as chuvas provocam aumento da proliferação de insetos e os pernilongos, o que pode levar a alergias e a picadas no mosquito. Se uma ferida se abrir no local ou coçar no local da picada, existe uma possibilidade de infecção por bactéria na pele. Um dos testes que pode ser realizado é a espirometria, conhecida como teste do sopro. Esse exame mede a quantidade e a velocidade do ar que entra e sai dos pulmões.
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4: 2:11.
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1: de volta pra todo esse Brasil de audiência, na melhor sintonia do rádio. Boa terça pra você!
0: Vamos falar de Vampeta, porque vamos. Quem lembra aí esse baita... Não baita também, assim, então, um jogador de futebol aí dos anos 90, fez muito sucesso, né? Vampeta, senhoras e senhores, ele agora simplesmente estreou oficialmente como apresentador à frente do seu podcast intitulado de... Pod Vamp.
1: Nossa.
0: Parece um podcast de pra falar de vampiro, né?
1: Então.
0: Pod Vamp.
1: Eu ia colocar Vampod, ia ficar mais legal.
0: Novo projeto esse de entrevistas transmitido aí no seu canal do YouTube, tá? Uhum. Durante a divulgação aí do lançamento do seu podcast, o ex-atleta relembrou a sua trajetória em diferentes

0: Professora Marina Sena por aqui marcando presença no nosso Sintonia Total.
1: Ela fazendo cena por aqui, Paulinho Esteves.
0: Daqui já voltou a pouquinho. Com o cheirador de subaco lá ou ainda
1: voltou, não?
0: Não.
1: Não voltou. Ah,
0: olha, a coisa foi feia, hein?
1: É, imagina.
0: Pra não ter voltado.
1: O casal tão esquisito desse não conseguir voltar é porque o negócio foi complicado. Maiara vem com mais daqui a pouco, viu, Paulinha?
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5: 2:25. 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
0: seu rádio, bebê. Chega junto, aumenta o som aí, porque agora a gente vai entender uma farofada aí sobre Gustavo Mioto, Ana Castela, Chopi e John Mayer. É isso?
1: Exatamente, Paulinho. Tudo isso por conta do relacionamento que ele teve com a boiadeira um tempo atrás. Fato é que Gustavo Mioto voltou a comentar o vídeo de uma fã que torce, Paulinha, pela reconciliação com Ana Castela. O cantor reagiu à publicação no Instagram e relembrou as recentes interações entre os dois. Aí, a fã falou assim: gente, verdade é essa. Vocês viram o vídeo do Gustavo Mioto, da Ana Castela conversando com a mãe do Gustavo Mioto? Não sei, não. Eu acho que eles estão se aproximando. Eu acho que vem aí uma reconciliação. Porque, pra mim, segundo a fã, o Gustavo Mioto ainda é totalmente apaixonado pela Ana Castela. Eu vou dizer, esse John Mayer da Chopi não dá. Ele é apaixonado pela Ana Castela. Ela chamou o Gustavo Mioto de John Mayer da Chopi. O Mioto foi comentar. Ele falou: gente, eu queria muito reagir a esse vídeo, mas o John Mayer da Chopi sempre me pega. Meu Deus do céu. Mas aí, o vídeo que a mulher comentou, Paulinha, que a moça falou, é que a Ana Castela tá conversando com a mãe do Gustavo Mioto. E aí, o pessoal tentou criar pra fazer leitura labial, pra falar que você tá falando do Gustavo Mioto. Ele falou: gente, a única dica que eu tenho pra vocês, o John Mayer da Chopi falando. A única dica que eu tenho pra vocês, quando vocês forem conversar, mãozinha na boca, tá? Porque, infelizmente, você não pode nem mais conversar com alguém que já querem fazer leitura labial. Miotinho não ficou bravo, mas ele ficou meio...
0: paciência, né? A menina tava conversando com a mãe dele, e daí não significa que estão voltando,
1: então,
0: gente.
1: Então tá vendo o nível das pessoas, Paulista?
0: Tempo sobrando mesmo, hein?
1: Ai, vou te falar, daqui a pouco o John Mayer da Chopi canta aqui no programa. Agora é a vez da Mayara com a Maraísa, né, Paulinho?

0: ama essa mulher direito, hein? É o recado aqui, ó, do Gilcinho. Pra você, homem. Pra você, Marcos Vinícius.
1: Eu?
0: Você está amando a sua namorada fantasma direito?
1: Olha, tô tentando fazer minha parte. Tentando fazer a parte aqui, Paulo Esteves.
0: Já fez um mês de namoro? Já?
1: Já fez um mês, você acredita?
0: É,
1: faz
0: sério?
1: Hoje.
0: Olha.
1: Hoje, faz.
0: Hoje.
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4: 2:44.
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4: 2:47.
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1: De volta para todo esse Brasil de audiência. Aqui no Sintonia Total, você ouve pela caixinha, você ouve pelo seu rádio, você ouve na frequência, no site, você ouve pelos seus ouvidos. Estamos aqui no Sintonia Total.
0: É, independente do veículo que você escolher, vai ser sempre pelo ouvido, tá?
1: É, que hoje em dia, não sei, né? Até agora.
0: É, não tem? Vai ir por onde? Porque não tem outro buraco pra ouvir, Marcos Vinícius.
1: Não tem.
0: Vamos falar de novidade, minha gente?
1: Novidade.
0: Ah. Novidade envolvendo quem?
1: Quem?
0: O menino Ney.
1: Ah.
0: Dessa vez não é polêmica, não, hein?
1: Olha que milagre.
0: É,
1: conta
0: milagres,
1: aí que é novidade de verdade, então.
0: Milagres acontecem. É. O atacante Neymar Júnior fechou aí uma parceria inédita, senhoras e senhores, com a Biscoité. Conhece, Marcos?
1: Nunca ouvi falar.
0: Que? Ai, não acredito nisso.
1: Biscoité.
0: Como assim, não ouviu falar? Biscoité, meu Deus do céu, Biscoité.
1: Não faço ideia.
0: Bom, realizando aí um antigo sonho de infância, tá? De ter o seu próprio negócio voltado para a produção de biscoitos.
1: Quem sonha com isso?
0: Ele.
1: Tá.
0: Ele sonhava desde pequeno ter uma coleção de biscoito. Deixa o menino, ele tinha veio de empreendedor desde pequeno, tá bom?
1: Uh-huh. De gordinho, né, empreendedor?
0: A coleção especial chega às lojas Marcos Vinícius com uma linha temática inspirada, claro, no atleta, né? Incorporando aí, ó, o personagem Ney em formato de cartoon. Além também de bonecos, cards colecionáveis, mini campos de futebol e camisas autografadas como prêmios das ações promocionais da biscoiteira, tá? Segundo o CEO da marca, o senhor Raul Matos, a iniciativa transformou uma lembrança afetiva do craque em realidade comercial, né? Juntando aí o útil com o agradável, reforçando o vínculo familiar e a conexão com o público através de experiências lúdicas e também nostálgicas. Então, breve teremos aí Ney, como é que fala? Estampada aí na marca da biscoiteira.
1: Olha que bacana. Então agora você, mulher, quer ter o Neymar só pra poder comprar no mercado.
0: Isso.
1: Aí, ó, que bacana.
0: Uhum.
1: É isso, viu? Agora a Biancardi fica mais tranquila. Maluma.

0: Menos é mais. Modo avião, hein?
1: Ó!
0: Fechando bem o nosso rolê de hoje, o nosso encontro aqui do Sintonia dessa terça-feira. Vambora!
1: Vambora, porque a gente tá em modo avião. Uma hora cai. Amanhã tem mais
0: que
1: sintonia.
0: Isso?
1: Tá brincadeira, gente. Eu tô brincando, vai cair, não.
0: Estou indo embora.
1: Uma hora pousa. Uma hora pousa.
0: A mala já está lá fora.
1: Grande abraço no coração de vocês. S2, coraçãozinho. Mão para cima, polegar para cima e mãozinha.
0: Vai, deixa de frufruzice. Tchau, Brasil. Até amanhã. Tchau.

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3: 3:04. 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
9: Mais um acusado pelo assassinato de Hilário Chá, mãe Bernadette, será levado ao júri popular hoje, terça-feira, dia 13, em Salvador, em Bahia. O julgamento de Josevan Dionísio dos Santos, conhecido como BZ, ou Buzuin, está previsto para começar hoje na manhã desta terça-feira, no Fórum Rui Barbosa. Segundo o Ministério Público Baiano, ele seria um dos executores da morte da líder quilombola, Maria Bernadette Pacífico Moreira. A mãe Bernadette foi assassinada aos 72 anos com 25 tiros, em 17 de agosto de 2023. Na sede do Quilombo Pitanga dos Palmares, localizado na cidade de Simões Filho, região metropolitana de Salvador. O motivo foi oposição ao tráfico de drogas na região. Luan Costa para o Radar de Notícias.
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3: 3:08.

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2: 3:36. 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
6: Agora você vai dar risada.
7: Risadinha. Ai, é tão engraçado.
6: Risadinha.
8: Risadinha do
9: de um hotel luxuosíssimo. Um hóspede toma um martini atrás do outro. Depois de tomar, mastiga o copo, deixando apenas o fundo que põe no cinzeiro. O barman vai trocando os cinzeiros. Lá pela 20ª vez que isso acontece, o barman comenta com outro cliente.
10: Nunca vi uma loucura desse tipo.
11: Você tem razão, mas é um tremendo idiota. Imagina jogar fora o fundo do copo, justamente a parte mais gostosa.
6: Oiê, acabou de ouvir risadinha!
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14: 3:41.
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16: De volta na programação com Simone Mendes. Saudade proibida, vamos lá.

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2: 3:58.
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9: Uma onda de queimadas provocadas pelo fenômeno El Niño levou à decretação de emergência pelo governo do Amazonas em 36 municípios, o que permite ajuda federal ao estado. E segundo a página Painel do Clima, o estado acumula mais de 7,6 mil focos de 1º de outubro até esse domingo, dia 11, o que representa alta de 91,38% em relação ao mesmo período do ano passado. Manaus e o sul do estado são as regiões mais atingidas. Os ministros João Paulo Cabobianco, do Meio Ambiente e Mudança do Clima, e Valdez Coins, da Integração e Desenvolvimento Regional, sobrevoar as áreas atingidas pelos incêndios nesse domingo.
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2: Ressaquinha, Minas Gerais. Quatro e três.

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2: Cheguei com um montão de música sertaneja aqui na programação. Olha, minha bagagem hoje tá repleta de moda gostosa pra gente matar a saudade, pra gente celebrar o começo de semana. Sim, terça-feira, depois de um feriadão gostoso, vamos começar a semana com energia boa e curtindo os maiores sucessos da música sertaneja aqui dentro da nossa programação. Fica à vontade pra você curtir, pra você participar, inclusive das próximas edições do programa, mandando pra cá o seu alô no pedidomusical.com.br. Hoje, terça-feira, dia 13 de outubro de 2026. A gente já começa no mais alto som, celebrando não só o nosso encontro, não só o começo de semana, mas uma das maiores artistas da música sertaneja romântica. Roberta Miranda, Brincar de Ser Feliz.

Rica e Paraíso. Renê Ronaldo, Perdoa o Palhaço. Rick Renner, Quem Chorou Fui Eu. Roberta Miranda, Brincar de Ser Feliz. Quanta moda bonita, né? Quanto sucesso jeitado demais aqui dentro da programação do Só Clássico Sertanejo de hoje. E olha que tá só começando. Isso foi só o primeiro bloco. Tem mais 7 ainda pra gente curtir muita música boa. Hoje ainda tem Milionários é Rico, tem As Mineirinhas, tem João Renes e Reni, tem Mato Grosso e Matias, tem Chitão e Chororó, tem Daniel, tem Amado Batista, tem muita coisa boa pra você curtir. Fica na audiência que o Só Clássico volta.

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2: 4:20.
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2: 4:22.

Estamos de volta com o Só Clássico Sertanejo. As músicas que fizeram história pra gente recordar e reviver. É sempre bom fazer uma visita ao nosso passado, né? Revisitar as nossas boas memórias. E eu te convido pra curtir mais um bloco aqui dentro da programação. Começando com Emílio e Eduardo. Grito de amor.

0: pra fechar o bloco, teve ainda Gian Giovanni Sensível, Dalvan, Te Amo, Te Amo, Te Amo, e ainda Emília Eduardo, Grito de Amor. Olha só que sequência, hein? Pra todo gosto. Teve música pra dançar, música pra se apaixonar, música pra celebrar, né? As grandes vozes da música sertaneja, como o nosso querido Dalvan, o Leão do Sertanejo, enfim, tem pra todo gosto. E aí, qual é a música que marcou a sua vida? Eu quero saber. Manda pra cá, pedidomusical.com.br. Daqui a pouquinho tem Milionário e Zé Rico.
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5: 4:37.
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5: 4:39.

Só clássico sertanejo. Deixa eu te perguntar, qual é a música que marcou a sua vida? Qual é o sucesso que faz parte da sua história, hein? Que marcou aquele momento especial, aquele beijo, aquele abraço, aquela despedida, por que não? Eu quero saber, quero compartilhar com todo mundo aqui. Vamos contar pra todo mundo qual é a música que te marcou e vamos ouvi-la na programação. Manda pra cá, pedidomusical.com.br. Pra quem nunca participou, a plataforma é um site, tá? Você escolhe o nosso programa ali no site e manda pra gente um alô como se fosse um WhatsApp normal. Pode ser mensagem de texto, mensagem de áudio. É muito fácil, é gratuito e é rapidinho, viu? E o melhor, programa acabou, você quer mandar alusão para as próximas edições? Pode, não tem problema. A plataforma está sempre no ar lá, mesmo que o programa não esteja, para você participar sempre que você quiser. Tá bom? Lembrou de uma música? Ó, já quero pedir essa música aqui lá pro Só Clássico Sertanejo, lá pro Kleber. Então participe, tá bom? Pedidomusical.com.br. No céu dos braços teus. Chegando de Paulo e Paulino. Música.

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0: Anjo Loiro, Milionários é Rico, boa demais, teve Rio Negro e Solimões, aqui dentro da nossa programação também, essa do Rio Negro e Solimões é linda demais, né? Teve Christian e Ralph, 10 minutos, e ainda de Paulo e Paulino, No Céu dos Braços Teus. Só clássico sertanejo volta daqui a pouquinho, fica na audiência que já já tem mais.
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4: 4:55.
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8: 4:59.

Tô de volta por aqui, abrindo a nossa segunda hora de programação do Só Clássico Sertanejo com os maiores nomes da música sertaneja pra gente curtir e matar a saudade. Agora tem Jaine, o menino da gaita.

Luz acesa, Eduardo Costa e Barreirito. Teve Gilberto e Gilmar, Quem Ama Não Vê Defeito. João Renes e Reni, Ausência. E ainda Jaine, O Menino da Gaita. Gostou, né? Só modão, só sucesso. Esse é o Só Clássico Sertanejo. Daqui a pouquinho já tô de volta com a alusão de quem tá participando pelo pedido musical.

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4: Cinco e 17.

voltamos com o Só Clássico Sertanejo. Elisângela tá ligada com a gente, Serjão também tá aqui na nossa audiência. Grande abraço lá pra Esther, muito obrigado pela companhia. Beijão pra você, pra toda a família, tá bom? Valeu pela audiência sempre. Fábio, muito obrigado, é um prazer sempre ter você e a sua família aqui curtindo o nosso programa. Já participou lá no pedidomusical.com.br, né? Quinho, meu parceiro, meu amigo, grande abraço, obrigado pela audiência sempre. Vamos que vamos, que tá chegando mais uma. Agora tem Ponto de Chegada, Mato Grosso e Matias.

Eu vou, Maurício Mauri, Tevistãozinho Chororó, Coisa de Amigo, Juliano César, Como Eu Chorei e Mato Grosso e Matias, Ponto de Chegada. Tá gostando, né? Esse é o Só Clássico Sertanejo, programa feito pra você matar a saudade, pra você revisitar as suas memórias.

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2: 5:32.
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2: 5:35.

só clássico sertanejo abrindo por aqui mais uma sequência nessa terça-feira, 13 de outubro. Estamos aí praticamente no meio do mês já, né? Vou te contar uma coisa, não sei pra você que tá aí ouvindo a gente, tá curtindo a programação, se tá representando o mesmo que pra mim. Mas assim, o ano tá passando, voando demais, gente. Já estamos quase no meio do mês de outubro e daqui a pouquinho é Natal. Daqui a pouquinho a gente já tá comemorando mais um carnaval aí. Daqui a pouquinho a gente já tá, bom, passando rápido demais, né? Sabe o que é bom mesmo? Não perder tempo, nem um segundo da vida. Então bora cantar, bora ser feliz, bora brilhar aqui na nossa programação, sempre participando através do pedidomusical.com.br. Quero mandar um beijo bem especial lá pra Mércia, um grande abraço lá pro Edivaldo que tá curtindo a gente, o irmão da Mércia e o esposo da Mércia também, o Reginaldo, é a família toda curtindo aqui a programação do Só Clássico Sertanejo. Táxi!

0: Carreiros, Daniel, teve César e Paulinho, Mel e Morango, Lua e Flor, Carlos César e Cristiano, ainda teve Táxi, Ataíde e Alexandre. Música pra matar a saudade é aqui no Só Clássico Sertanejo, viu? Aqui você relembra os maiores nomes da música sertaneja e certamente aquelas que marcaram seu passado. Daqui a pouquinho a gente revisita mais algumas histórias, hein? Prepara o coraçãozinho aí.
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4: 5:53.
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9: Risadinha do
10: A professora chega pro Joãozinho e fala:
11: Joãozinho, por que você não fez sua lição de casa?
12: Porque tô de saco cheio de te falar, professora, que eu moro em apartamento!
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4: 5:55.
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0: Cheguei chegando. Terça-feira, sua linda. Vem com tudo que o Top 10 também tá chegando. Aliás, não só o Top 10, mas toda a programação da nossa rádio tá bombando de sucesso, de música, de alegria pra você, ouvinte. Hoje, 13 de outubro de 2026, a gente tá começando muito bem. Mais uma semana. E, de fato, ontem já teve a segunda-feira, mas foi feriadão. Então não conta, né? Não coloca na conta, não. Vamos começar hoje. Terça-feira, tá tudo beleza. E por aqui começando também a nossa programação do Top 10 com muita música que tá fazendo sucesso e tá na mente, tá na cabeça de todo mundo. Começando por Mumuzinho, fechadão com amor, o destaque do dia.
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0: diz assim.
1: Décima posição.
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1: O anjo do Senhor anunciou a Maria, e ela concebeu pelo Espírito Santo. Ave Maria, cheia de graças, o Senhor é convosco. Bendita sois vós entre as mulheres. Bendito é o fruto do vosso ventre, Jesus. Santa Maria, Mãe de Deus, rogai por nós, pecadores, agora e na hora de nossa morte. Amém. Eis aqui a escrava do Senhor. Faça-se em mim segundo a vossa palavra. Ave Maria, cheia de graças, o Senhor é convosco. Bendita sois vós entre as mulheres. Bendito é o fruto do vosso ventre, Jesus. Santa Maria, Mãe de Deus, rogai por nós, pecadores, agora e na hora de nossa morte. Amém. E o Verbo divino se fez carne e habitou entre nós. Ave Maria, cheia de graças, o Senhor é convosco. Bendita sois vós entre as mulheres. Bendito é o fruto do vosso ventre, Jesus. Santa Maria, Mãe de Deus, rogai por nós, pecadores, agora e na hora de nossa morte. Amém. Rogai por nós, Santa Mãe de Deus, para que sejamos dignos das promessas de Cristo. Amém. Oremos, infundi em nosso espírito a vossa graça, ó Pai. Vós que na anunciação do anjo nos revelastes a encarnação do vosso Filho, pela sua paixão e cruz, conduzi-nos à glória da ressurreição. Por Cristo nosso Senhor. Amém.

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Espalhando o amor de Deus e as bênçãos de Nossa Senhora pelos ares do nosso Brasil.

0: Olá, turma! Estamos chegando por aqui na programação da sua rádio preferida com mais uma mensagem do dia. É bom dividir esse dia todo com você, agradecendo aqui sempre pela sua companhia, audiência, pela sua amizade, pela sua companhia aqui em nossa programação. Bom, a nossa mensagem do dia é uma reflexão de que a gente precisa, às vezes, fazer além daquilo que nos cabe. João trabalhava na empresa há 20 anos. Sempre foi um funcionário sério e dedicado, cumprindo todas as suas obrigações com muito esmero. Durante esse tempo, ele viu colegas chegarem e saírem, mas nunca se incomodou com isso. Até que um dia algo incomodou. Ele foi até o patrão para fazer uma reclamação. Patrão, eu trabalho aqui há 20 anos com toda a dedicação, mas me sinto injustiçado. O Juca, que está aqui há só 3 anos, está ganhando mais do que eu. O patrão, ouvindo a reclamação com atenção, fez uma pausa e disse: João, entendo o seu ponto de vista, mas antes de falarmos sobre isso, preciso da sua ajuda com um problema. Estou precisando oferecer frutas como sobremesa para o pessoal da empresa depois do almoço. Você poderia, por favor, dar uma olhada lá na quitanda da esquina e verificar se eles têm abacaxi? João, um pouco surpreso, sem entender muito o pedido do chefe, foi fazer a tarefa. Em poucos minutos, ele já estava de volta. E aí, João, o que você encontrou lá? Disse o patrão. Bom, verifiquei o que o senhor pediu. O moço tem abacaxi. Legal, João. E quanto custa? Perguntou o patrão. Ah, isso eu não sei. E tem quantidade suficiente para todos os funcionários? Eu também não sei. E tem alguma outra fruta que possa substituir o abacaxi? João começou a ficar preocupado e disse: não, eu não sei. O patrão pensou por um momento e em seguida chamou o Juca, um outro funcionário, que estava há pouco tempo, mas estava ganhando mais do que João. Deu a ele a mesma tarefa. Juca, estou precisando oferecer frutas para o pessoal depois do almoço. Vai lá na quitanda da esquina e veja se eles têm abacaxi. Juca, muito mais ágil, voltou em menos de 8 minutos e já trouxe todas as informações. Olá, chefe. Tem abacaxi, sim, e em quantidade suficiente para todos da empresa. Além disso, eles têm também laranja, banana e mamão. O abacaxi está em torno de R$ 8 cada. A banana e o mamão também estão em promoção. O melão está custando tantos reais. A unidade e a laranja está custando R$ 20 o cento, já descascada. E como vamos comprar em grande quantidade, eles vão nos dar um desconto de 15%. Já deixei tudo reservado. Só preciso confirmar com o senhor qual vai ser a fruta e fazer o pedido. O patrão, satisfeito com o trabalho de Juca, agradeceu e dispensou. Em seguida, voltou-se para João, que ainda estava ali sentado esperando, e lhe disse: João, você queria mesmo falar comigo sobre salário, é isso? João ficou sem palavras. A lição estava clara. Ele estava na empresa há 20 anos, mas não se esforçou o suficiente para fazer além do básico. Juca, com apenas 3 anos de casa, mostrou como a disposição, a agilidade, a dedicação extra fazem toda uma diferença quando é bem recompensada. Às vezes, não é o tempo que você está em um lugar que conta, mas o quanto você se empenha, o quanto você se dedica. Isso não quer dizer que você precisa fazer a tarefa de outras pessoas, não. E muito menos se sujeitar a qualquer coisa. O quanto você faz de melhor o seu é que conta. Juca, mesmo sendo mais novo na empresa, foi além. Ele não se contentou com as respostas fáceis. Foi atrás de mais informações, garantiu um desconto e tomou a iniciativa. A reflexão, meus amigos, é simples, mas muito importante. A verdadeira valorização vem do esforço constante e da vontade de aprender e de crescer na vida. Às vezes, o segredo do sucesso está em ser disposto a fazer mais do que o trivial, a se empenhar um pouco mais e a olhar sempre para frente, sem esperar que as coisas aconteçam sozinhas. E aí, o que você faz além do esperado no seu dia a dia? E não estamos falando só de trabalho. O que mais você faz com a sua vida para ir além, para realizar os seus sonhos? Pense nisso. Obrigado pela sua companhia e até a próxima. Mensagem do dia.
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2: 6:10.
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0: Cheguei chegando. Terça-feira, sua linda. Vem com tudo que o Top 10 também tá chegando. Aliás, não só o Top 10, mas toda a programação da nossa rádio tá bombando de sucesso, de música, de alegria pra você, ouvinte. Hoje, 13 de outubro de 2026, a gente tá começando muito bem. Mais uma semana. E, de fato, ontem já teve a segunda-feira, mas foi feriadão. Então, não conta, né? Não coloca na conta, não. Vamos começar hoje. Terça-feira, tá tudo beleza. E por aqui começando também a nossa programação do Top 10 com muita música que tá fazendo sucesso e tá na mente, tá na cabeça de todo mundo. Começando por Mumuzinho, Fechadão com Amor, o destaque do dia.
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0: diz assim.
1: Décima posição.
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0: Você tá doido. 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

0: Lebre Cauã, que honra.
1: Como é que é?
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0: Se cuida aí.
1: Panda, obrigado,
2: se
1: irmão.
2: Se cuida aí. Valeu. Kleber e Cauã, oitava colocada com Panda. Nona posição, Péricles. Até quando? Camuflagem, participação do JP. Primeira noite, teve grupo Pixote, décima colocada. E ainda Mumuzinho, fechadão com amor. É, só as melhores, tô dizendo pra você. Fica aí que o Top 10 volta daqui a pouquinho.
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7: 6:24.
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7: 6:26.
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2: Top 10 na área. Top 10 na parada com as 10 mais. Pra você curtir e cantar com a gente as músicas que estão bombando. Sétima posição, Mari Fernandes. Não era o vinho.
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meio ruim terminar com essa palavra a música, né? 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

0: Jorge Matheus, Só Se For Sozinho. Quinta colocada, Marcos Belucci, Pena Que Você Já Namora. Teve a sexta, Gustavo Mioto, Carta Aberta ao Novo Casal. E ainda Mari Fernandes, Não Era o Vinho. Só música boa, né? Mas não fica triste, não. O programa ainda não acabou. Daqui a pouquinho tem mais três posições no Paredão da Música.
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4: 6:39.
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11: Coisas de casal. 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
12: 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Você não tem nada para esconder nem para segurar. 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
5: 6:43.
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6: Já voltei aqui com o Top 10 e as mais nessa terça-feira com cara de segundona. Hoje dia 13 de outubro e por aqui tem a terceira colocada. Henrique Juliano, Amor dos Outros.
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0: já da posição de número 2.
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0: Deixa eu contar pra você que o cantor Daniel cruzou os estados de Minas Gerais e São Paulo de bicicleta ao longo da semana passada e virou sensação nas redes sociais ao protagonizar vários encontros com fãs que esperaram horas para se encontrar com o artista. Daniel, 58 anos, gente, estava percorrendo o caminho da fé, a tradicional peregrinação dos brasileiros, né, da Igreja Católica, que vão para Aparecida para comemorar o feriado de ontem, o feriado de Nossa Senhora Aparecida, um gesto de celebração ao dia, comemorado no dia 12 de outubro, e que corresponde ao trajeto de mais de 300 quilômetros. Em registros emocionantes nas redes sociais, moradores das cidades mineiras de Consolação e Estiva compartilharam o encontro com o cantor, que correspondeu com um show de simpatia. Por onde ele passava, parava, cantava, tirava foto. Aliás, particularmente, eu sou fã do Daniel, independentemente de ser um momento religioso ou não. Ele sempre foi muito solícito, sempre foi um gentleman, sempre foi uma pessoa muito carinhosa com os fãs, com o público. Em Consolação, um grupo de moradores viralizou ao esperar horas em pé pelo cantor com cartazes. O sertanejo fez questão de parar, de cumprimentar a todos e ser recebido com aplausos e gritos. Não é à toa que é um ícone da música sertaneja e não é à toa que o apelido dele é o Príncipe do Sertanejo, viu, gente? É! Já em Estiva, Daniel parou para conversar com os admiradores, os fãs locais e os companheiros de peregrinação do artista tiveram direito até a um show particular. Ele pegou o violão e cantou umas modas bonitas lá também. É, o artista é diferenciado ou não é? Bora pra primeira colocada de hoje?
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3: Existe uma teoria que se chama 90-10, onde uma pessoa tem 90% daquilo que você procura em alguém, só que você foca naqueles 10% que falta. Aí você sai pra rua, se aventura e realmente você encontra aqueles 10%, mas não se deu conta que perdeu os 90%.

0: só por 10%.
1: Maiara e Maraísa, 90 por 10, a primeiríssima colocada, fechando o nosso paredão da música. Muito obrigado, gente, pelo carinho, pela companhia. Um beijo pra todo mundo. A gente volta amanhã com as mais. Eu te espero por aqui, viu? Valeu!
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0: E menciona ainda sua contribuição para a construção do Hospital Regional de Dourados e a implementação do primeiro SAMU indígena do país. O deputado também cita a construção de creches em aldeias e a defesa da regionalização dos serviços públicos.
1: Ismael, do PL de Santa Catarina, agradece os mais de 70 mil votos que recebeu, mas lamenta não ter alcançado a reeleição. Após 4 anos na Câmara e 37 anos de vida pública, o parlamentar faz um balanço da sua trajetória política e enaltece a experiência adquirida no Congresso.
0: Além disso, Ismael cita participação em comissões e frentes parlamentares, entre elas a de amparo às comunidades terapêuticas. O deputado conclui que pretende seguir em frente, agradecendo à família, aos amigos e aos eleitores pelo apoio.
1: Termina agora o jornal Câmara dos Deputados, produzido pela Rádio Câmara, com trabalhos técnicos de Rafael Santos e apresentação de Márcio Aquilissardi e José Carlos Andrade.
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Boa noite para você.

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Rádio Libertas, são 8h06, boa noite para você. 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
2: 8:29.
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0: 8h31.
1: Seguindo aqui no rolê junto com você, lado a lado aqui, bebê. Com certeza, aqui não é voz de A, não, tá? Aqui tem conexão humana, sou eu. Ó, pedindo musical.com.br, pede lá o seu.

0: Finally, Rick e Juliano. Cadê o povo? Cadê todo mundo, hein? Aqui, ó, curtindo o nosso vibe total. Abração da turma de São Paulo, Rio de Janeiro, Minas Gerais e Espírito Santo. Pessoal do Tocantins, Paraná também e Rio Grande do Sul. Que audiência gigantesca, né? Amo, adoro. Obrigada.
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3: 8:46. 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
3: 8:48.
0: Deixa eu mandar um beijão aqui pro Rafael Cardoso, que tá ouvindo a gente em Cascavel, no Paraná. Tem também a Joana Teixeira, que tá com a gente em Maringá. É o Paraná em peso aqui, ó, ouvindo o nosso som. Beijo pra Bahia também. Alô, Salvador. Chegando o Charlie Puth.

Marcos e Belucci, câmera lenta. São eles, os paulistas arrebentando por aqui. A gente adora, né? Projeto bom é assim, a gente toca. Falando em tocar, já tem mais uma hora completaça de vibe total aqui, de puro som pra você curtir, tá? Continue aí.